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1: Olha isso mesmo, hein? Você tá na Líder, tá na 100.5 e esse é o By Night, seu programa retrô de final de semana, onde a gente se encontra aqui todo finalzinho de semana pra gente reviver, né? Esses clássicos da música nacional e internacional. A gente sempre fazendo aquela viagem no passado, trazendo aí os grandes hits da música dançante dentro da sequência Disco Dance que temos aqui no By Night, no programa de sábado, tá? E lembrando que daqui a pouquinho a gente dá aquela diminuída no ritmo do programa, trazendo também muita música romântica. A gente vai estar falando de amor também, curtindo os clássicos nacionais e internacionais da música romântica. Tudo isso aqui dentro do By Night, tá? Até a meia-noite, hein? Daqui a pouquinho também tem a tradução da noite. A música de hoje é muito linda. Foi um grande hit, né? Marcou aí na vida de muitos casais, hein? Lá no finalzinho dos anos 70 para o início dos anos 80, vocês vão saber qual é a música da tradução de hoje, né? Que eu vou estar contando a história dessa linda música que marcou aí, hein? Marcou na vida de muitos casais. Então fica aqui, tá? Fica aqui curtindo o By Night até a meia-noite. Eu, Robson Costa, por aqui na tua companhia. Agora, 9:04, daqui a pouquinho tem mais sequência Disco Dance.
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3: Olha agora, 9:09 aqui na 100.5 e a gente continua aqui com a sequência Disco Dance, continuando aí trazendo, né, os grandes hits da música dançante para você dançar bastante nesta noite de sábado, onde quer que você esteja aqui na nossa Paraíba, até mesmo fora aqui do estado da Paraíba, tá nos acompanhando aí também, ouvindo, sintonizado, sintonizada através da Raidosnet. Muito obrigado, sejam todos bem-vindos, hein? Pessoal também que nos acompanha aí, né? Pela Raidosnet, em todo o Brasil, até mesmo fora do Brasil também, né? Muita gente.

0: Renata e Alice, né? Elas estão lá na cidade de Ibaí, na sintonia. Obrigado, hein, pelo carinho. A Jaquelina também aí na cidade de Ibaí, um grande abraço. Obrigado também pela sintonia. Pessoal também aí, João Pessoa, nos bairros, no centro da cidade, muito obrigado também pelo carinho da sintonia, tá? E você continua participando. Vai lá agora no WhatsApp aqui da 100.5, que é o 98812-1005. Grava aí teu áudio, isso mesmo, hein? Grava tua mensagem de voz, né? Fala aí seu nome. Manda boa noite aí para quem você quiser, tá? Aproveita, peça sua música romântica. Daqui a pouquinho eu vou estar atendendo a você, hein? Tocando aí a sua música romântica que você tanto está querendo curtir na nossa noite de sábado. Aproveita e dedica para quem você quiser. Deixa seu contato, seu WhatsApp para fazer amizades, conhecer pessoas dentro aqui do By Night, lá no quadro Ponto de Encontro. Esse quadro é para a gente juntar as pessoas, para as pessoas poderem então, né, se conhecerem aí através do quadro, do programa. Então, fica à vontade, tá? 98812-1005. Vai lá agora, deixa lá teu recadinho da noite, manda teu boa noite aí, peça já sua música romântica, aquela internacional ou nacional, e eu vou estar atendendo aqui a você com muito carinho, tá? Dedica também aí a tradução da noite, se você quiser, fica à vontade, hein? 98812-1005. 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Olha, agora 9h15 aqui na 100.5, daqui a pouquinho a gente dá aquela diminuída no ritmo aqui do By Night, trazendo também muito romantismo, tá? A gente vai estar falando de amor até a meia-noite, eu e você, você e eu e a gente juntinhos na mais popular da Paraíba, a nossa 100.5. Mas a gente continua com a sequência Disco Dance, trazendo agora também um pouco aí da nossa música popular brasileira, aquelas músicas nacionais dançantes que marcaram épocas.
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1: Olha, agora 9h36 aqui na 100.5 By Night, até a meia-noite, tá? A gente juntinhos aqui para continuar nessa viagem lá no passado, voltando aí aos anos 70, 80 e 90, aqui dentro do By Night. A gente curtiu aí a sequência Disco Dance, todo sábado, tá? A gente começa o By Night trazendo aí, né, os grandes clássicos da música dançante, para o seu sábado ficar aí, né, mais animado ainda, para você também curtir bastante, reviver aquelas músicas dançantes lá no passado. E depois a gente dá aquela diminuída no ritmo aqui do programa, trazendo também o melhor do romantismo, isso mesmo, né? A gente vai curtir a partir de agora até a meia-noite, tá? Eu e você e a gente juntinhos aqui pela 100.5, a rádio mais popular da Paraíba, mais gostosa de se ouvir, né? Todo final de semana a gente se encontra aqui para a gente matar saudades, fazer essa viagem no túnel do tempo, muita nostalgia dentro aqui da nossa noite, muita saudade. Como é bom, né? A gente tá curtindo essas lindas canções românticas e falando de amor também aqui dentro da nossa noite. Lembrando que o ponto de encontro está liberado até a meia-noite para você participar, para você mandar aí seu recadinho da noite, gravar sua mensagem de voz, falar aí seu nome, mandar aquele boa noite para aquele alguém, né, para aquelas pessoas que são especiais para você. Então, fica à vontade, tá? Participa através do WhatsApp aqui da 100.5 98812-1005. Fica à vontade, manda aí teu áudio. Tá querendo conhecer pessoas também dentro aqui da nossa noite? Então, aproveita já, divulga aí, né, teu WhatsApp, teu contato, e fica à vontade aí, tá? Para fazer amizades, para pedir a música romântica que marcou a sua vida, aquela nacional ou internacional. Eu vou estar aqui atendendo a você com muito carinho, tá? Fica à vontade mesmo, tá? O programa é feito por vocês, né? Sem vocês, jamais existiria o By Night. Então, fica à vontade aí, tá? 98812-1005, liberado para você mandar aí a sua mensagem de voz. E fala aí, né? Em qual a localidade aí que você está ouvindo, qual é o bairro, a cidade que você está curtindo a 100.5, tá ouvindo o By Night? Fala aí para mim, quero saber onde é que você está nesta noite de sábado curtindo aqui o nosso programa By Night, que é feito com muito carinho, tá? Para todos vocês. Daqui a pouquinho também tem tradução da noite. A gente vai estar curtindo a linda tradução da noite, música do ano de 1990, essa marcou aí, de uma banda muito conhecida, e a gente vai estar contando a história hoje dessa música, hein? Fica aqui, tá? Fica aqui para curtir a tradução da noite dentro do nosso By Night. Agora, 9h39, continua participando, tá? Deixa lá teu recadinho da noite, 98812-1005. Esse é o WhatsApp aqui do ponto de encontro para as pessoas se encontrarem aqui dentro da nossa noite.
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0: Olha, agora 10:03 aqui na 100.5, a gente curtiu aí Eduardo Costa, Cada Volta é um Recomeço, linda música, né? Tivemos também o Afonso Nigro, o ex-dominó, Talvez Seja Amor, e muito mais aqui, hein? No primeiro bloco do romantismo aqui do By Night, daqui a pouquinho tem muito mais, tá? Continua aqui na nossa sintonia, daqui a pouquinho também tem a tradução da noite, mais uma história que será contada através de uma linda música, né, que marcou aí. Então, ó, daqui a pouquinho, tá? Tradução da noite aqui dentro do By Night. Enquanto isso, vai lá agora no WhatsApp aqui da 100.5, participa, deixa lá teu recadinho da noite, grava teu áudio aí, fala seu nome, fala aí de qual bairro você está participando. Onde é que você está aí, né? Nos ouvindo a 100.5, curtindo aqui o By Night nesta noite de sábado. Fica à vontade, 988-12-1005. Estou aguardando aí, hein, teu áudio, tá? Tua mensagem de voz para colocar no ar, tá bom? 988-12-1005. Agora, 10:04, continua aqui, né? Na nossa sintonia. Ainda tem muito mais o romantismo pra gente curtir, pra gente matar saudades até a meia-noite.
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né? Então, fica aí, tá? Fica aí na nossa sintonia. Daqui a pouquinho tem uma linda tradução que eu vou estar fazendo aí com muito, muito carinho, tá? Para vocês que estão sempre na escuta, sempre fazendo essa viagem no tempo, todo finalzinho de semana. Eu aqui, vocês aí do outro lado e a gente nesse nosso encontro. E como é bom, hein? Tá aqui encontrando vocês todo final de semana. Sábado e domingo, de 8 à meia-noite, né? E quando tem a transmissão de jogo com os Marqueróis, o Garotinho e sua equipe, já sabe, terminou a transmissão, coladinho, já começa o By Night. A gente já se encontra aqui na 100.5, sábado e domingo, tá bom? Continua o ponto de encontro lá, liberado, só esperando você, né? Mandar seu áudio, sua mensagem aí de voz da noite, mandando aquele boa noite especial para alguém, participando, pedindo a sua música romântica. Fica à vontade, hein? Gosto também de ouvir a sua voz também aqui dentro do programa, tá? Manda aí, manda teu recadinho da noite, 98812-1005. Deixa eu mandar aqui boa noite para as minhas amigas que estão sempre ouvindo aí todo final de semana, né? A Terezinha, que está lá na Praia do Jacaré, em Cabedelo. Boa noite também para a Zeza, que está em Cabedelo, na sintonia. Obrigado, seja bem-vinda aqui dentro da nossa noite, tá? Sejam bem-vindas. E mandar também um boa noite também para a Adriana Lima, está lá na cidade de Areia, sempre lá na escuta. Um abraço, minha amiga, para você, tá? Boa noite a todos aí na cidade de Areia. Pessoal também em Juarez Távora, Lagoa Grande também, né? Toda essa região aí, um abraço, obrigado, tá? Onde esteja chegando aí o sinal da 100.5, sejam bem-vindos e sempre é bom ter vocês aqui na nossa sintonia. Continua participando lá no ponto de encontro do By Night, tá? Deixa lá teu recadinho da noite. Tá querendo conhecer pessoas nesta noite de sábado? Grava aí, grava tua mensagem de voz, fala teu nome, fala aí o nome do bairro, a cidade, de onde você está participando. Vai ser um prazer muito grande estar retransmitindo, né, seu recado da noite lá dentro do ponto de encontro. Quadro que temos aqui no programa, aqui dentro da noite, para as pessoas se conhecerem, né? Para você divulgar aí seu contato, seu WhatsApp, pedir a sua música romântica da noite, aquela nacional ou internacional, que você está querendo tanto ouvir, tanto curtir aqui dentro da nossa noite. Fica à vontade, tá? 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Olha, continua participando, tá? O ponto de encontro está liberado até a meia-noite, 98812-1005. Fica à vontade. É sempre um prazer estar recebendo
seu...

0: sua participação, né, sua mensagem de voz lá no ponto de encontro, tá? Fica à vontade aí, peça sua música romântica da noite e a gente vai estar atendendo a você com muito carinho, tá? Mandar aqui boa noite para o meu amigo Almicias, tá lá no Iprev, no Alto das Populares, em Santa Rita, tá lá na sintonia, juntamente com o pessoal lá, né? É, os trabalhadores lá da creche, o pessoal lá na escuta também, um abraço. Boa noite aí para todos vocês, tá? E a todo Alto das Populares, pessoal aí em Santa Rita, na escuta, no centro da cidade, você aí no Tibre 2, boa noite, obrigado pelo carinho da sintonia. Abraçar os meus amigos aqui da Tibiri Alternativa, Luciano Silva, Wilson Costa e Luiz Silva. Um abraço aí para todos vocês, tá? Obrigado aí também pela companhia. Ao Everaldo também, aí no Tibre 2, um abraço para o Everaldo. A Cecinha que está aí curtindo também o By Night em Santa Rita. A Neide também está em Santa Rita, também na escuta. A Erli também de Santa Rita, obrigado pela sintonia. E para você que está aí no centro de João Pessoa, pessoal aí na Lagoa, muito boa noite, obrigado pela sintonia, tá? Pessoal aí nas trincheiras, no Baixo Roge, Porto do Capim, pessoal também aí nos bairros da Grande João Pessoa, Mangabeira, Bancários, Valentina, enfim, a todos os bairros aí da Grande João Pessoa, Cruz das Armas também, minha amiga Lina, que está lá no Hospital da Mulher, na sintonia também, trabalhando e ligada, né? Curtindo o By Night, um abração, tá? Para você aí, minha amiga Lina, bom trabalho.
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1: Boa noite, Robson. É Terezinha, da Praia do Jacaré. Robson, eu gostaria de ouvir hoje. Ai, ai, ai, coração. Aqui tá um barulho que eu tô em casa, na casa da minha irmã em Mangabeira. Aí eu ofereço pra Adriana e Areia, pra todas as mamães do Brasil inteiro, pra sua mamãe, pelo Dia das Mães, pra todas as mães da minha família. Eu ofereço pra Irã de Manaíra, Rudi Capegiano, pra você, Robson, e toda dessa rádio maravilhosa, 105. Até amanhã, Robson.

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1: Olha, agora faltando um minuto para as 11 horas aqui na nossa 100.5, a gente curtiu aí, né? Grandes clássicos da música internacional, a música Donna, tema do filme La Bamba, né? Quem não lembra, hein? Fez um grande sucesso, né? Tivemos também Guilherme Arantes, TT Espíndola e muito mais neste bloco aqui dentro do By Night. Ainda tem muito mais pra gente curtir, hein? Até a meia-noite, só os clássicos da música romântica nacional e internacional também. Daqui a pouquinho também tem a tradução da noite, já preparando mais uma linda tradução, mais uma história aí, né? Pra contar através de uma música, né? Daquela música que marcou. Então daqui a pouquinho, tradução da noite aqui dentro do By Night. Enquanto isso, vai participando, tá? Deixa lá teu recadinho da noite no 98812-1005. Tá liberado aí para toda Paraíba, até mesmo fora da Paraíba também. Você pode mandar aí a sua mensagem, manda aí teu áudio, fala aí, né? O bairro, a cidade. Em que estado também você está aí, né? Você está ouvindo, curtindo a 100.5 através da Raidosnet. Então, não deixa de participar não, tá? 98812-1005. Agora, 11 horas, daqui a pouquinho a gente está de volta, hein? Continua aqui, tá? Ainda tem muito mais romantismo, tem muita recordação ainda no seu rádio para a gente curtir até a meia-noite.
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Olha, agora 11:06 aqui na 100.5 by Night, no ar até a meia-noite. A gente curtindo aqui muito o romantismo nesta noite de sábado, 9 de maio, né, de 2026. Amanhã, domingão, domingo muito especial, domingo que se comemora aí, né, o dia das mães, das nossas queridas mamães. Então amanhã é o dia delas, né? Na verdade, todos os dias, né? Todos os dias é o dia das mães, é o dia que elas merecem serem cada vez mais respeitadas, né? Que elas merecem se sentirem amada, valorizada e mais respeitadas, né? Então, mas sempre tem, né? Sempre tem aquela data especial para a gente poder homenagear e mostrar, né, o quanto elas são importantes em nossas vidas. Então, amanhã, domingão, amanhã tem By Night, tá? Amanhã, 8 da noite, a gente se encontra aqui para a gente fazer um By Night bem especial, onde você vai poder mandar aí a sua mensagem para sua mamãe, abrir o coraçãozinho aí para ela, né? Falar do seu sentimento para ela, do quanto ela é importante para você na sua vida. Então amanhã tem um By Night bem especial e conto aí também com a sua participação aqui, tá? Com a sua companhia, com a sua agradável companhia aqui dentro do By Night, todo sábado e domingo. E no domingo, programa mais leve, programa bem light, bem romântico, para a gente poder então, né, ouvir ainda mais, curtir ainda mais a nossa música romântica nacional e internacional. Tradução da noite, daqui a pouquinho tem tradução da noite, tá? Daqui a pouquinho tem uma linda tradução para você que está aí na nossa sintonia. As pessoas que gostam de curtir aí as traduções, daqui a pouquinho, tá? Daqui a pouquinho tem uma linda tradução aí para vocês que estão na nossa sintonia. 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Mandar aqui o meu boa noite a todo o pessoal do Lojão da Econômica. Um abraço para o seu Averildo Alves, toda a família Alves. Boa noite também para Natália, Zezinho do Lojão aí em Santa Rita. Sandro do Lojão também está aí em Santa Rita na sintonia. Romério também, né? Um abraço aí para o Romério. E boa noite também para a Roberta,

0: Roberta, para Nino Jacaré, todo o pessoal aí, sem esquecer de ninguém. Um abraço a toda a família Maroja, todo o pessoal aí no Engenho do Meio, né? Engenho do Forró. 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Então, um abraço a todos aí, obrigado pela companhia. Agora 11h12, vai deixando o teu recadinho da noite lá no ponto de encontro, tá? No By Night, 988-12-1005. Deixa eu mandar também aqui um boa noite para o Rosivaldo Santos, ele que está lá na cidade de Guarabira, e mais uma noite aí curtindo a nossa escuta. Daqui a pouquinho eu mando sua música, tá, Rosivaldo? Ele pediu para ouvir Sonhos, da Jane Duboc, linda música. Música de 1988, né? E daqui a pouquinho a gente vai estar tocando aqui para a gente curtir, para o Rosivaldo Santos, aí na cidade de Guarabira, curtir também aí a música que ele pediu. Valeu, meu amigo. Seja sempre bem-vindo aqui, tá? Dentro da nossa noite. Mandar aqui também uma boa noite para o Luiz Gomes. Está lá no bairro da Torre, em João Pessoa, na sintonia. Seja muito bem-vindo, meu amigo. Obrigado, hein? Obrigado pela sintonia também. Está todo final de semana curtindo o By Night aí no bairro da Torre, em João Pessoa. Luiz Gomes, valeu. Obrigado pela sintonia. O José também está no centro de João Pessoa, na sintonia. Seja bem-vindo também, José. Obrigado pelo carinho. O Flávio Saraiva, Alissa Vitória, o casal aí na cidade de Bahia, sempre na escuta. Ibsen Oliveira está no mutirão em Bahia também, estonizado. Obrigado, Ibsen, obrigado aí pela sintonia, tá? Flávio Augusto está no Jardim Aeroporto, em Bahia também, sintonizado. Sejam todos bem-vindos aqui, a nossa noite de sábado e de domingo também. By Night, a gente fazendo essa viagem no tempo, curtindo e matando saudades com as lindas canções que a gente toca aqui dentro do By Night. Roberto, o Sassá, está lá no Itel Santiago, em Santa Rita, juntamente lá com a sua esposa. Obrigado, sejam bem-vindos também, tá? A Verinha aí no Itel Santiago, um abraço, Verinha. Obrigado também pela sintonia.
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O vento vai soprar em seu rosto. Com os anos que se passarem, escute a voz que vem de dentro. É a chamada de seu coração. Feche seus olhos e você vai encontrar a passagem para fora das trevas. Eu estou aqui. Você me enviará um anjo? Eu estou aqui. Na terra da estrela da manhã.

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Procure as rosas ao longo do caminho. Só tome cuidado com os espinhos. Eu estou aqui. 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
1: O sábio disse: apenas levante as mãos e alcance o feitiço. Encontre a porta da terra prometida. Apenas acredite em si mesmo. Escute a voz que vem de dentro. É a chamada de seu coração. Feche seus olhos e você vai encontrar o caminho para fora das trevas. Eu estou aqui. Você me enviará um anjo? Eu estou aqui, na terra da estrela da manhã.

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1: Excelente sabadão, meu amigo. Meu amigo Robson Costa, meu nome é Ibizen Oliveira Modo Mutirão, em Bahia, que vem no programa de hoje, nesse sabadão abençoado, Boniel Teles, Total Eclipse, aquele abraço, fui!

Rodrigo Carpegiani, de Santa Rita, tenho 46 anos, solteiro. Quero fazer amizade com mulheres, número 86099952. 86099952. Gostaria de mandar um alôzinho para o Robson, Osmar Queiroz, o Garotinho, o Raxo CD, Terezinha de Cabedelo, Adriana Lima de Areia, Seu Piola e Dani Stefania. E toca a musicazinha de Wagner Bambuja de Amor.

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1: Boa noite, Robson Costa, que é Maria das Graças, do São Severino, Bahia. Meu querido, estou ligando para desejar um feliz dia das mães, que não é só amanhã, são todos os dias, né? Eu já não tenho a minha comigo, mas que Deus abençoe todas as mães, inclusive eu sou mãe também. Que os filhos dêem muita atenção e carinho para com as mães. No mais, uma boa noite para todos os ouvintes da 100.5, tá bom? Uma boa noite.

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1: Boa noite, meu amigo Robson. Boa noite aí a todos os ouvintes. Nesse momento aí, escutando aí a programação aí da Rádio Livre FM, o programa By Night, né? A todos os ouvintes, desejar um feliz dia das mães antecipado, né? Para todas as mães, a minha também, né? Robson, eu gostaria de pedir uma música daquela 10 antiga mesmo, de, naquele um grupo Menudo, né? Aí tem aí uma música daquelas antigas do Fundo do Baú mesmo, né? Aí você veja aí, coloca aí, manda aí pra minha esposa aí, meus familiares, a família de todos, né? E valeu, e meus amigos aí do Alto das Populares, aqui do Itel, meu amigo, né, Luciano Costa aí, meu amigo Edmilson, né? Viu? Um abraço aqui do seu amigo hoje, sempre aqui, Sassá, propaganda. Boa noite a todos.

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2: Boa noite, quem fala é Ivanildo aqui, Rio de Janeiro, natural de Santa Rita. Gostaria de ouvir a música do Bon Jovi, Santa Fé, oferecendo para minha irmã Geraldo, Gabriel, Marcelo e toda aí de Santa Rita. Boa noite.
3: Boa noite, meu amigo Robson Costa, que é o Thiago de Bahia. Queria pedir uma música a você, Everyday, do Phil Collins, ofereço para todas as mulheres solteiras da cidade de Bahia, 100.5 FM Lidé.
4: Olá, boa noite, meu caro amigo Robson Costa, o grande radialista da 100.5. Eu desejo uma boa noite aí e feliz dia das mães. Dia de todas as mães, as mães ouvintes que estão ouvindo o programa By Night. E desejar um feliz dia das mães, um domingo maravilhoso de todas as mães que estão ouvindo o programa By Night. Também quero aproveitar para mandar um abraço para a mãe de Alissa Vitória, aqui no Alto Boa Vista, cidade de Bahia. E ela é Dona Sônia, mandando um abraço para todas as mães da Paraíba, do Brasil, da cidade de Bahia e do mundo afora. Quero pedir uma música aí que fala de mãe, qualquer uma. Por aqui falo eu, radialista Flávio Saraiva, da cidade de Bahia. E mandando um abraço também para a sua ouvinte, Edileuza e Eduardo, que estão aqui ouvindo o programa By Night. Uma boa noite e um bom domingo do Dia das Mães para todas as mães santarritenses, baienses, paraibanas e brasileiras. Por aqui falo eu, radialista Flávio Sará.
5: Oi, sou Linha de Cruz das Armas e queria ouvir Dona com Roupa Nova.
6: Robson Costa, Everaldo, Tibiri 2, Santa Rita. É um prazer falar com você. Eu queria divulgar meu número só para mulheres. Mulheres dos 38 aos 48 anos. Meu número de contato é 988557351. Vou repetir mais uma vez. 988557351. Coloca uma música para mim aí de Phil Collins. Aí que eu te agradeço. Bom programa para você. Vou conhecer você pessoalmente aí, viu, né, emissora, viu? Não esquecer, não. Tranquilo? Tenha uma boa noite para você e bom trabalho.
7: Olá, boa noite, meu amigo Robson Costa, aqui com meu amigo José Severino, diretamente do bairro Popular, meu amigo. Eu estou aqui ligadinho curtindo o programa By Night. E desde já, gostaria de pedir sucesso no grupo Yahoo Mordida de Amor. Gostaria de oferecer para, especialmente para a família Maroja, para todos vocês, comunicadores da 100.5, e para todos os ouvintes que estão na escuta do programa. Tá certo, meu amigo Robson Costa? Desejo a todos desde já uma excelente, ótima noite de sábado e até amanhã, se Deus quiser.

0: Oi, aqui, Robson Costa, mais uma vez, tô aqui na escuta, queria divulgar o meu contato para a mulher dos 30 aos 49 anos para compromisso sério. Meu contato zap é 99920-6112. Muito obrigado e fique com Deus. 100.5 FM Líder.
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1: Olha, agora 12:29 aqui na 100.5. Nosso By Night está chegando já ao seu finalzinho. Agradecer aí a todos vocês pelo carinho, tá? Obrigado mesmo de coração a todos que ficaram aí, né, na minha companhia na noite de sábado. Bom dia, né? Já estamos aí já na madrugada de domingo, né, Dia das Mães, e quero aqui já parabenizar todas as mamães, desejar a elas muita paz, muita saúde, tudo de bom, tá? Que elas sejam felizes, ainda mais valorizadas, tá? Mais amadas, porque é isso que elas merecem. Olha, mais tarde a gente se encontra, hein? 20h, a gente se encontra em mais uma edição do By Night, aqui pela 100.5, eu aqui, vocês aí do outro lado, e a gente nesse nosso encontro de todo final de semana, para matar saudades, para ouvir muita música boa, músicas que marcaram na vida de muitas pessoas, e a gente traz, né, os grandes hits lá do passado, dos anos 70, 80 e 90, a gente juntinhos, curtindo e matando saudades aqui dentro do By Night, com as mais lindas traduções também, e você sempre interagindo, participando, abrindo o coração lá no ponto de encontro do By Night, através aqui do WhatsApp da 100.5, 988121005. Mais tarde você manda aí a sua mensagem, parabenizando a sua mamãe, né? E vai ser uma noite bem especial aqui do nosso By Night, tá? Mais tarde, tá bom? 20h a gente se encontra, hein? Então, um feliz Dia das Mães para minha mamãe e para todas as mamães. Um abração, um beijo no coração e até logo mais. Aí, vem aí, hein, o Clube da Madrugada. Continua aqui na programação da madrugada aqui da 100.5.

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3: Clube da Madrugada e a hora certa. 1:01.

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6: Clube da Madrugada e a hora certa. 2:05.

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0: Medo da Madrugada e a hora certa. 2h38.
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4: Clube da Madrugada e a Hora Certa, 13h01.

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0: Valeu! Obrigado, galera!
1: Clube da Madrugada e a hora certa, 3:12.

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1: Quero aproveitar essa música e mandar um abraço aqui pro meu amigo Humberto. É, meu

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3: Clube da Madrugada e a hora certa, 4:02.

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0: Pensei que fossem tantas, né?
1: É. Mas agora não dá mais, né? É, na verdade, vou fazer uma espécie de striptease poético, né? Poético. É, vou me despir de algumas coisas que pra mim são razoavelmente íntimas, né? É. Mas afinal, vocês merecem essas confidências, né? Olha só esse coletinho aqui, né? Esse coletinho aqui tem pelo menos uns... Bom, esse colete tem seus... Esse colete, na verdade, tem uns 5 anos, né? É. Esse colete é da Jovem Guarda, né? É, eu me lembro muito bem.

essa outra roupa, ela faz parte da primeira, né? Ainda é da mesma sequência, vamos dizer assim, né? Me lembro muito bem quando eu... Com esse outro colete aqui e aquela calça ali que o Pedro queria que eu vestisse aqui agora. Vambora, não dá, não, assim não. Eu cantei pela primeira vez aqui no Canecão. Sentado ali num Fórmula Ford, eu comecei a pilotar os meus sonhos, os meus desafios, né?

aqui as coisas mudaram um pouquinho, né? Essa foi uma época um pouco mais romântica, né? Foi a época do terninho, né? E do cravinho, né? Só falta o lencinho, né? É, mas com essa roupa aqui, eu vivi um personagem. Um personagem muito simpático. É. Pensei até que não abotoasse mais. É, vivi com essa roupa, o simpático amante à moda antiga, né?

0: Com essa roupa aqui, eu vivi uma das maiores emoções de toda a minha vida. Tá meio churreadinha, claro, né? Afinal de contas, depois de 4 anos, né? Me lembro muito bem quando eu cheguei em San Remo, né? 4 anos atrás, né? E tremia no aeroporto, né? Tremia, né? E aí, no hotel, né? Tremia ainda mais, né? Então abri a mala, aquelas coisas todas, então peguei essa roupa aqui e tremia ainda mais, né? Mas valeu. Talvez até se eu soubesse o que ia acontecer, não tinha tremido tanto, né? Ou de repente até tinha tremido mais. Mas eu disse, é com essa que eu vou. Mas foi assim mesmo que naquela noite maravilhosa com Sérgio Endrigo eu vivi.
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Desde o começo do mundo que o homem sonha com a paz. Ela está dentro dele mesmo. Ele tem a paz e não sabe. É só fechar os olhos e olhar para dentro de si mesmo.

Outro dia um cabeludo falou que não importam os motivos da guerra, a paz ainda é mais importante. Essa frase vive nos cabelos encaracolados das cucas maravilhosas, mas se perdeu no labirinto dos pensamentos poluídos pela falta de amor. Muita gente não ouviu porque não quis ouvir. Eles estão surdos.

Um dia o ar se encheu de amor e em todo o seu esplendor as vozes cantaram. Seu canto ecoou pelos campos, subiu as montanhas e chegou ao universo. E uma estrela brilhou mostrando o caminho. Glória a Deus nas alturas e paz na terra aos homens de boa vontade.

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1: 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Roguemos a Jesus o seu amparo misericordioso, que nos alavanca a vontade, nos inspirando a filosofia do bem viver, conosco, com o próximo e com o planeta, oportunizando-nos a ciência que tudo desenvolve e aprimora, nos fazendo sentir e viver, por fim, a religião da vida. 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É isso mesmo, Marilourdes?
2: Olá, Queiroz. Olá, amigos e amigas. Estamos iniciando a edição 588 do programa Espírita Semear. Agradecendo a Deus por mais esse momento e pela bendita oportunidade de servir. Desejando saúde e paz para você e toda a sua família. Trazendo sempre um conteúdo de primeira qualidade. Vamos então à programação de hoje? Semeando o Evangelho com José Queiroz, tratando da passagem do Evangelho de Mateus no capítulo 15, versículo 11, com o tema Verbalização. No quadro Momentos em Família, Fátima Araújo nos apresenta a força libertadora da doutrina espírita. O que queres que os homens vos façam? Eis o tema do quadro Música e Mensagem de hoje. No quadro A Vida Ensina, o Espiritismo Explica, trazemos uma esclarecedora reflexão sobre a paciência. E ainda temos dicas de leitura, agenda de eventos, divulgação de casas espíritas e músicas espíritas de primeira qualidade. Fique ligado, porque o programa CBA está só começando.
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3: Verbalização. Não é o que entra na boca o que torna comum o homem, mas o que sai da boca. Isso torna comum o homem. Mateus capítulo 15, versículo 11. Na primeira expressão, não é o que entra na boca o que torna comum o homem. Há que se considerar a abrangência do significado dessa boca e desse entrar nela. Para se atingir a sublimidade do ensino cristão que ultrapassa a letra do texto, existe a alimentação material, que interessa à manutenção da euforia celular, e Jesus, ao tentar explicar que é o verdadeiro sentido dos ensinos do Mestre, como está em João capítulo 6, versículo 31 a 35, e também no Vinha de Luz, capítulos 15 e 13. Por efeito da reencarnação, encontramos todo tipo de proposta, e é natural que seja assim, pois esse mundo se constitui de infinitos caracteres, que são as facetas evolutivas do homem e dos espíritos que se entrosam com seu modus vivendi. Assim, o dever de cada um é o da seleção, conforme Paulo adverte. Todas as coisas me são lícitas, mas nem todas as coisas convêm. Todas as coisas me são lícitas, mas nem todas as coisas edificam. Primeira carta aos Coríntios, capítulo 6, versículo 12 e capítulo 10, versículo 23. E por fim, mas o que sai da boca, isso torna comum o homem. O próprio Jesus explica o que macula o ser em Mateus capítulo 15, dos versículos 18 a 20. Porque do coração procedem os maus pensamentos, mortes, adultérios, fornicação, furtos, falsos testemunhos e blasfêmias. São estas coisas que contaminam o homem, mas comer sem lavar as mãos, isso não contamina o homem. E o faz para ensinar, que a criatura somente se compromete quando se vincula, quando adere às propostas que lhe chegam, metabolizando-as desde o plano mental, em raciocínios e argumentações a que se entrega, até a execução da ideia que lhe foi inoculada pelas circunstâncias e em acordo com suas tendências. Gênesis, capítulo 3, versículos 6 e 13, Tiago, capítulo 1, dos versículos 12 a 15, livro Pensamento e Vida, capítulo 9. Quando pensamos, ondas mentais se irradiam de nossa mente como apelo do universo e recebemos por efeito da lei segundo o que objetivamos. Se Jesus é o verbo divino a nos guiar para Deus, encontramos a figura da besta, que é o retrato do interesse pessoal, filho dileto do egoísmo. Apocalipse, capítulo 13, versículos 1 a 7, e o Livro dos Espíritos, questão 893. Reflexões extraídas do livro O Evangelho por Dentro, psicografia de Wagner Gomes da Paixão pelo Espírito, Honório Abreu, editora Itapuã.

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2: Olá, eu sou Fátima Araújo e estou aqui no quadro Momentos em Família para falar da força libertadora da doutrina espírita. Mas quando podemos falar que a doutrina espírita liberta? É justamente quando percebemos que ela dá serenidade ao espírito e confiança no futuro. Quando não se conhece a doutrina, pode-se terceirizar os erros, responsabilizando os obsessores e até em outras religiões, como se faz comumente, culpa-se o demônio. Conhecendo o Espiritismo, é bem diferente. O homem recebe com indiferença, às vezes até com alegria, os reveses e as decepções que o desesperariam noutras circunstâncias. É a serenidade que vem com o conhecimento, como podemos ver em o Evangelho segundo o Espiritismo, em seu capítulo 5. Ele nos fala que a base de tudo são os ensinos de Jesus. Esta abençoada doutrina nos remete ao que esperamos dos nossos pais, dos nossos filhos, dos colegas de trabalho, dos chefes de governo, dos guias espirituais. Ou seja, esperamos acolhida, compaixão, inclusão, esperamos ajuda nas necessidades e dores, esperamos sinceridade, perdão, encorajamento, paciência, orientação, conselho, esperamos instrução, entre outras benesses. E ainda por cima, esta doutrina maravilhosa combate o egoísmo e o orgulho, que são fontes de muitos vícios e representam a total negação das virtudes. Isto porque, como doutrina cristã, verdadeiro cristianismo redivivo, a doutrina espírita entende que Jesus se empenhou em combater o egoísmo e o orgulho como os principais obstáculos ao progresso da humanidade. Assim, a educação espírita tem seus alicerces nas obras publicadas por Kardec, notadamente em O Livro dos Espíritos e em O Evangelho segundo o Espiritismo. Como podemos ver, por exemplo, na questão 629 de O Livro dos Espíritos, ele pergunta às entidades venerandas: que definição se pode dar da moral? E os espíritos superiores respondem: a moral é a regra do bem proceder. Isto é, de distinguir o bem do mal. O homem procede bem quando tudo faz pelo bem de todos, cumprindo então a lei de Deus. Amigos, a doutrina espírita ensina os princípios básicos da caridade. Não podendo amar a Deus sem praticar a caridade para com o próximo, todos os deveres do homem se encontram resumidos neste ensinamento. Fora da caridade, não há salvação. Podemos afirmar ainda que a doutrina espírita prega o amor na prevenção dos males, principalmente dos males, dos vícios que operam prejudicando as famílias. Cabe aos pais a aceitação dos filhos, isto no modo de falar, de olhar, na postura e, sobretudo, na forma de agir com amor. Isto que a doutrina nos ensina. Nos ensina ainda a respeitar as diferenças individuais e jamais desprezar um filho em dificuldade. A entender que o amor é pré-requisito para o ajustamento do ser humano, como, portanto, podemos encontrar ensinamentos de ouro nas obras espíritas. Como as reflexões

0: espírito desperta para as realizações superiores da vida. A doutrina espírita também nos ensina a harmonia entre corpo e mente, para que possamos garantir a saúde, a paz e a fraternidade. Enfim, podemos afirmar com segurança que com esta abençoada doutrina nas mãos, temos a chance de nos tornarmos pessoas melhores e de evoluirmos dentro dos parâmetros da ética, da boa moral e do respeito às leis divinas. Boas reflexões então, meus irmãos. Desejo a todos vocês. Nos encontraremos novamente no próximo programa, com a graça de Deus. Até mais!
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0: Ouvimos no primeiro bloco as músicas Acorda, aos jovens ricos de hoje e Ser Iluminados com o grupo Acorde Luz.
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2: O que o quereis que os homens vos façam, fazei-o também vós a eles, porque esta é a lei e os profetas.
3: Entrai pela porta estreita, porque larga é a porta e o caminho que conduz à perdição. E muitos são os que entram por ela, e porque a estreita é a porta que leva ao caminho, e poucos há que a encontre.
2: Acautelai-vos, porém, dos falsos profetas, que vêm até vós vestidos como ovelhas, mas interiormente são lobos devoradores, mas pelos seus frutos os conhecereis. Porventura, colhe-se uvas dos espinheiros ou figos dos abrolhos? Não pode a árvore boa dar maus frutos, ou a árvore má dar frutos bons? Toda árvore que não dá bons frutos corta-se e lança-se ao fogo. Portanto, pelos seus frutos os conhecereis. Olá, amigos, amigas. Estamos trazendo fundamentos deixados por Jesus para quem queira segui-lo.
3: Como você se sente diante dessas verdades em seu viver? Será que nós estamos no caminho certo? Os nossos procedimentos junto à sociedade humana se expressam em que nível nesses ensinamentos?

0: Semeando a verdade, conquistaremos a paz de consciência. A vida ensina, o Espiritismo explica. A paciência. A caridade que consiste na esmola dada aos pobres é a mais fácil de todas. Outra há, porém, muito mais penosa e, consequentemente, muito mais meritória. A de perdoarmos aos que Deus colocou em nosso caminho para serem instrumentos de nosso sofrer e para nos porem à prova a paciência. A vida é bem difícil, bem eu sei. Compõe-se de mil nadas, que são outras tantas picadas de alfinetes, mas que acabam por ferir. Se, porém, atentarmos nos deveres que nos são impostos, nas consolações e compensações que, por outro lado, recebemos, havemos de reconhecer que são as bênçãos muito mais numerosas do que as dores. O fardo parece menos pesado quando se olha para o alto do que quando se curva para a terra à fronte. Coragem, amigos! Tendes no Cristo o vosso modelo. Mais sofreu ele do que qualquer de vós e nada tinha de que se penitenciar, ao passo de que vós tendes de espiar ao vosso passado e de vos fortalecer para o futuro. Sede, pois, pacientes, sede cristãos. Essa palavra resume tudo. Reflexões extraídas do livro O Evangelho Segundo o Espiritismo, capítulo 9, item 7, Allan Kardec. Tradução Guilom Ribeiro, editora FEB. Se a colheita de hoje não está boa, lembre que você tem sempre novas oportunidades para semear.
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0: dica de leitura de hoje é o livro E a Vida Continua, que é a 13ª obra da coleção A Vida do Mundo Espiritual, psicografia de Francisco Cândido Xavier, pelo espírito André Luiz. Nesta obra, André Luiz nos apresenta as histórias de Ernesto e Evelina, indivíduos adoentados que se conhecem às vésperas de serem submetidos a cirurgias de alto risco. Ele, um livre pensador maduro. Ela, uma jovem e fervorosa esposa católica. Logo, ambos descobrirão que a enfermidade que compartilham é apenas o início de uma incrível trajetória de amor, amizade, esperança e fé, rumo ao progresso e à realização espiritual. Trata-se de um livro que apresenta o retrato da criatura ao desencarnar e mostra como a vivência dos habitantes do plano espiritual está relacionada com a sua condição mental, além de ensinar a importância da prática da reforma íntima, na certeza de que a vida continua além da morte, permitindo que cada um de nós seja capaz de traçar novas diretrizes para sua própria conduta. Então, aproveite a leitura e encha-se de luz.
1: E agora vamos de casas espíritas. Na cidade de Patos, Paraíba, nós temos o Núcleo Espírita Chico Xavier, na rua Antônio Félix, número 1021, bairro da Vitória. As palestras públicas aos domingos, 19h30. E também na cidade de Patos, o Centro Espírita Cícero Bezerra, na rua Cândido das Laranjeiras, número 165, bairro Belo Horizonte, Patos. Palestras públicas também aos domingos, 19h30.

0: Olá, queridos amigos e ouvintes do programa Semear. Aqui estamos nós, novamente, no momento da reflexão, encerrando mais uma edição do nosso programa. Hoje trazemos uma mensagem do livro Lampadário Espírita, de autoria do Espírito Joana de Ângeles, psicografia de Divaldo Pereira Franco, com o título Considerando a Fé, importante instrumento para vencer os reveses da vida. A mentora começa dizendo assim: a fé é uma necessidade espiritual, da qual não pode o espírito humano prescindir. Da mesma forma que o corpo aure no ar e no pão os recursos de manutenção e preservação do patrimônio celular, o espírito necessita da fé, que vitaliza e renova, dinamizando forças de difícil classificação, que encorajam, tonificando a organização física e psíquica na tarefa valorosa de progredir. Alimento sutil, a fé é o tesouro de inapreciável valor que caracteriza os homens nobres a serviço da coletividade. Graças a ela, renova-se a face da terra, consomem-se os abismos na voragem do realizar. Modificam-se paisagens, alteram-se feições, com ela cessam agonias, retemperam-se ânimos, multiplicam-se luzeiros, erradicam-se males. Estrela clareia noites da alma, chama aquece corações. Pão nutre esperanças, roteiro conduz vidas. Conhecê-la, guardando-a no íntimo, é tarefa que a todos nos devemos impor, no abençoado desiderato de nossa imortalidade intransferível. Se tivesseis fé, disse o Senhor, seguro da existência de terras além do horizonte do mar, Colombo avançou, intimorato, e descobriu a América, apesar de todos os opositores. Côncio do dever, Damião de Vester, jovem sacerdote belga, abandonou sua pátria e demandou Molokai, onde a lepra fizera seu reduto e abriu novos horizontes à fraternidade, malgrado o ceticismo de todos. Fascinada pelo amor fraternal, Florência Nightingale deixou as fantasias feminis e demandou a Crimeia, elaborando com a sua filantropia invulgar as bases da futura Cruz Vermelha Internacional, lutando contra todos. Alexandre Ersin, pesquisando infatigável entre sarcasmos e ironias, identificou o bacilo específico da peste, apesar das dificuldades enfrentadas. Jesus, ante a mulher sírio-fenícia, lecionou a grandeza da fé, e ante o ceticismo dos que o seguiam, levantou da sepultura Lázaro que dormia, para atender ao confiante apelo de Maria, irmã do cataléptico. Não esperes que a fé te busque o país da alma, qual hóspede inesperado que chega após viagem bem-sucedida. Examina as aflições que te alcança o domínio mental e lança-te no intricado meandro do estudo das causas, do culto da oração, meditando para discernir e discernindo para acertar. A fé não se doa, não se transmite. Chama divina arde em todas as almas, aguardando o combustível do esforço de cada um para agigantar-se e clarear por dentro como mensagem de Deus. Mediante as lições do Espiritismo, aprendes, através dos impositivos do raciocínio, que fé legítima só é aquela que pode enfrentar face a face a razão. Raciocina crendo e, se te faltarem os tesouros do discernimento ideal, crer no amor e dá-te ao amor de nosso Pai que tudo nos dá, deixando-te arrastar pelos rios da bondade e do bem em favor de todos, transformando-te em lume e calor para as horas de sombra e frio, no imenso caminho por onde segues, até que duas alvas mãos, como asas angelicais, tomem as tuas mãos e pela libertação desencarnatória, te conduzam aos infinitos limites da consciência livre, onde feliz constatarás em paz a resposta da fé, virtude libertadora. Excelentes reflexões, meu irmão, minha irmã. Um beijo no coração e até o nosso próximo encontro com o programa Semear. É contigo agora, Mari Lourdes.
1: A frase que trazemos hoje para lembrar dos exemplos vivos do Mestre Jesus está em Salmos, no capítulo 31, versículo 37.
0: Observe aquele que é íntegro e reto, porque o futuro dele será de paz.
1: A consciência tranquila nos faz caminhar com pés seguros. Que possamos seguir sempre junto ao Mestre Jesus, ouvindo as suas palavras e colocando na prática da nossa vida. Um grande abraço e até o nosso próximo encontro.

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0: Anunciai com gritos de alegria, proclamai até os confins da terra, o Senhor libertou o seu povo. Aleluia. Em nome do Pai, e do Filho, e do Espírito Santo.
1: Amém.
0: O Senhor esteja convosco.
1: Ele está no meio de nós.
0: A minha saudação a todos que estão aqui participando desta Santa Missa, Santa Eucaristia, os que estão nos ouvindo pela rádio Líder FM, também pelo YouTube. Celebramos a liturgia do sexto domingo do tempo da Páscoa. Hoje também rezamos pelos dizimistas da nossa paróquia, que com fidelidade contribui com a evangelização. E não podemos deixar de rezar pelas mães. Hoje é dia das mães. Palavra doce, né? Palavra bonita. Mas não é só para ser uma palavra doce e bonita. É para, de fato, né? Mãe deve ser respeitada, amada, cuidada. Assim como dizemos que amamos a Mãe do Céu, devemos também amar a Mãe da Terra. Rezamos então por todas as mães, as presentes, as ausentes, aquelas que já se encontram na casa de Deus. Para que possamos rezar esta Santa Eucaristia com o nosso coração menos indigno, nos apresentemos diante do altar do Senhor como pecadores e peçamos perdão pelos nossos pecados.

0: Que Deus, nosso Pai, rico em amor e misericórdia, tenha piedade e compaixão de nós. Perdoe os nossos pecados e nos conduza à vida eterna.
1: Amém.

0: Deus eterno e todo-poderoso, dai-nos viver com ardor estes dias de júbilo, em honra do Senhor ressuscitado, para que sempre manifestemos com nossas obras o mistério que celebramos. Por nosso Senhor Jesus Cristo, vosso Filho, que é Deus e convosco vive e reina, na unidade do Espírito Santo, por todos os séculos dos séculos.
1: Amém.
2: Leitura dos Atos dos Apóstolos. Naqueles dias, Filipe desceu a uma cidade da Samaria e anunciou-lhes o Cristo. As multidões seguiam com atenção as coisas que Filipe dizia, e todos unânimes o escutavam, pois viam os milagres que ele fazia. De muitos possessos saíam os espíritos maus, dando grandes gritos. Numerosos paralíticos e aleijados também foram curados. Era grande a alegria naquela cidade. Os apóstolos que estavam em Jerusalém souberam que a Samaria acolhera a palavra de Deus e enviaram lá Pedro e João. Chegando ali, oraram pelos habitantes da Samaria, para que recebessem o Espírito Santo, porque o Espírito Santo ainda não viera sobre nenhum deles, apenas tinham recebido o batismo em nome do Senhor Jesus. Pedro e João impuseram-lhes as mãos, e eles receberam o Espírito Santo. Palavra do Senhor.
1: Graças a Deus.

0: Leitura da primeira carta de São Pedro. Caríssimos, santificai em vossos corações o Senhor Jesus Cristo. Estais sempre prontos a dar razão da vossa esperança a todo aquele que vo-la pedir. Fazei-o, porém, com mansidão e respeito e com boa consciência. Então, se em alguma coisa fordes difamados, ficarão com vergonha aqueles que ultrajam o vosso bom procedimento em Cristo. Pois será melhor sofrer praticando o bem, se esta for a vontade de Deus, do que praticando o mal. Com efeito, também Cristo morreu uma vez por todas, por causa dos pecados, os justos pelos injustos, a fim de nos conduzir a Deus. Sofreu a morte na sua existência humana, mas recebeu nova vida pelo Espírito. Palavra do Senhor.
1: Graças a Deus.

0: Proclamação do Evangelho de Jesus Cristo segundo João.
1: Glória a vós, Senhor.
0: Naquele tempo, disse Jesus a seus discípulos: se me amais, guardareis os meus mandamentos, e eu rogarei ao Pai, e ele vos dará um outro defensor, para que permaneça sempre convosco, o Espírito da verdade, que o mundo não é capaz de receber, porque não o vê nem o conhece. Vós o conheceis, porque ele permanece junto de vós e estará dentro de vós. Não vos deixarei órfãos, eu virei a vós. Pouco tempo ainda e o mundo não mais me verá, mas vós me vereis, porque eu vivo e vós vivereis. Naquele dia sabereis que eu estou no meu Pai, e vós em mim e eu em vós. Quem acolhe os meus mandamentos e os observa, esse me ama. Ora, quem me ama será amado por meu Pai. Eu o amarei e me manifestarei a ele. Palavra da salvação.

0: Louvado seja nosso Senhor Jesus Cristo,
1: para sempre seja louvado,
0: que pela palavra do Santo Evangelho que foi proclamada, o Senhor Deus perdoe os nossos pecados.
1: Amém.
0: Hoje nós não estamos com os seminaristas que fazem pastoral aqui. Eu liberei os seminaristas para que pudessem ir para a casa da mãe deles, né? E o diácono Jean também foi, está na cidade de Ingá, mas nós recebemos o nosso seminarista, né? Filho da paróquia aqui na Iuto. Seja bem-vindo. O padre pastoral dele também liberou ele, né? Ele faz pastoral lá em Mamanguape. E nosso diácono Márcio, que se encontra conosco. Eu soube agora de manhã que a avó do seminarista Vinícius, ela faleceu nesta manhã. E rezemos por ela, né, para que Deus possa lhe conceder o descanso eterno. Rezemos pela sua mãe, uma mãe que hoje, dia das mães, perde a sua mãe. E para que Deus possa confortar toda a família com a sua palavra, com a sua força. Amados e amadas de Deus, celebrando este sexto domingo do tempo da Páscoa, nós percebemos que a liturgia, especialmente o Santo Evangelho, é uma continuação do Evangelho da semana passada. Jesus estava, né, logo após aquele momento da ceia derradeira, onde ele reza ao Pai, ele reza pelos seus discípulos, reza também por aqueles que iriam vir depois deles, ou seja, todos nós. E Jesus rezando, ele diz, né, ó Pai, enquanto eu estive com eles, eu cuidei deles. Eu os protegi, mas agora eu volto para ti, toma conta deles, também daqueles que virão depois deles. E Jesus, na sua oração, nesta filiação de amor, ele como filho que tinha com o Pai, ele reza então ao Pai para que possa cuidar dos seus discípulos e de toda a igreja vindoura. Que coisa bonita. Mas naquele discurso ali, ele fala que vai para o Pai. E quem vê o Pai, vê ele. E que todos conheciam o Pai. Filipe diz assim: Senhor, nós já conhecemos. Mostra-nos o Pai. E olha que resposta bonita de Jesus: eu e o Pai somos um. Quem me vê, vê o Pai. O que significa Jesus fazer esta revelação? Ele começava a mostrar e revelar a Trindade Santa. Deus como Pai. Nesta filiação de amor, o Pai enviou ao mundo o seu Filho amado para redimir, para salvar. E assim ele cumpriu sua missão aqui na terra. Mas agora, ele está voltando para o Pai. E ele diz que voltando para o Pai, não vai deixar os seus, né, os filhos de Deus sozinhos. Não vai deixar órfãos. Ele vai enviar o Paráclito, o Defensor, o Espírito

0: irmãos e irmãs, para que o meu e o vosso sacrifício sejam aceitos por Deus Pai Todo-Poderoso.
1: Receba, Senhor, por tuas mãos este sacrifício, para a glória do seu nome e para o nosso bem de toda a Santa Igreja.
0: Subam até vós, Senhor, nossas preces com as oferendas para o sacrifício, a fim de que, purificados por vossa graça, sejamos dignos dos sacramentos do vosso grande amor, por Cristo nosso Senhor.
1: Amém.
0: O Senhor esteja convosco.
1: Ele está no meio de nós.
0: Corações ao alto.
1: Nosso coração está em Deus.
0: Demos graças ao Senhor nosso Deus.
1: É nosso dever e nossa salvação.
0: Na verdade, é digno e justo. É nosso dever e salvação proclamar a vossa glória, ó Pai, em todo o tempo. Mas com maior júbilo, louvar-vos neste tempo, porque Cristo, nossa Páscoa, foi imolado. Ele continua a oferecer-se por nós, e junto de vós é nosso eterno defensor. Imolado já não morre, e morto agora vive eternamente. Por isso, transbordando de alegria pascal, exulta a criação por toda a terra. Também as virtudes celestes e as potestades angélicas proclamam hino a vossa glória, juntos rezando a uma só voz. Santo, santo, santo, Senhor Deus do universo, os céus e a terra proclamam a vossa glória. Hosana nas alturas, bendito que vem em nome do Senhor.
1: Hosana nas alturas.
0: Na verdade, ó Pai, vós sois santo e fonte de toda santidade. Santificai, pois, estes dons, derramando sobre eles o vosso Espírito, a fim de que se torne para nós o corpo e o sangue de nosso Senhor Jesus Cristo.
1: Enviai o vosso Espírito Santo,
0: estando para ser entregue e abraçando livremente a paixão. Jesus tomou o pão, pronunciou a bênção de ação de graças, partiu e o deu aos seus discípulos, dizendo: tomai todos e comei, isto é o meu corpo, que será entregue por vós.

mesmo modo, no fim da ceia, ele tomou o cálice em suas mãos. Dando graças novamente, o entregou aos seus discípulos, dizendo: Tomai todos e bebei. Este é o cálice do meu sangue, o sangue da nova e eterna aliança, que será derramado por vós e por todos, para a remissão dos pecados. Fazei isto em memória de mim.

0: Mistério da fé.
1: Anunciamos, Senhor, a vossa morte e proclamamos a vossa ressurreição. Vinde, Senhor Jesus.
0: Celebrando, pois, o memorial da morte e ressurreição do vosso Filho, nós vos oferecemos, ó Pai, o pão da vida e o cálice da salvação. E vos agradecemos porque nos tornaste dignos de estar aqui na vossa presença e vos servir.
1: Aceitai, ó Senhor, a nossa oferta.
0: Suplicante vos pedimos que, participando do corpo e sangue de Cristo, sejamos reunidos pelo Espírito Santo num só corpo.
1: O Espírito nos una num só corpo.
0: Lembrai-vos, ó Pai, da vossa Igreja, que se faz presente pelo mundo inteiro, e aqui convocada no dia em que Cristo venceu a morte e nos fez participantes de sua vida imortal. Que ela cresça na caridade em comunhão com o Papa Leão, com o nosso Bispo Delso, seu auxiliar Alcivan, os bispos do mundo inteiro, os presbíteros, os diáconos e todos os ministros do vosso povo.
1: Lembrai-vos, ó Pai, da vossa Igreja.
0: Lembrai-vos também dos vossos filhos e filhas que adormeceram na esperança da ressurreição.
2: Neuza Mendes, vó do seminarista Vinícius, falecida hoje. José Bonifácio Filho, sétimo dia. Benedita Ferreira da Costa, sétimo dia. Maria Iris Gomes, sétimo dia. Lenice Correia, sétimo dia. Tertuliana Barbosa, Maria de Souza, Marlene Félix de Freitas, Maria José da Conceição, Maria de Souza Costa, Maria Emília Cosme e família, e todas as demais intenções.
0: Todos que partiram desta vida, acolhei-os junto a vós, na luz da vossa face.
1: Concedei-lhes, ó Senhor, a luz eterna.
0: Enfim, nós vos pedimos, tende piedade de todos nós e dai-nos participar da vida eterna com a Virgem Maria, Mãe de Deus, nossa Mãe, São José, o seu glorioso Esposo, os santos apóstolos, nossos padroeiros, São Pedro e São Paulo, e todos os santos que neste mundo viveram na vossa amizade, a fim de vos louvarmos e glorificarmos, por Jesus Cristo, vosso Filho.

0: hoje. Perdoai as nossas ofensas, assim como nós perdoamos a quem nos tem ofendido. Não nos deixeis cair em tentação, mas livrai-nos do mal.
1: Livrai-nos de todos os males, ó Pai, e dai-nos hoje a vossa paz. Ajudados pela vossa misericórdia, sejamos sempre livres do pecado e protegidos de todos os perigos, enquanto aguardamos a feliz esperança e a vinda do nosso Salvador Jesus Cristo.
2: Vosso é o reino, o poder e a glória para sempre.
1: Senhor Jesus Cristo, dissestes aos vossos apóstolos: eu vos deixo a paz, eu vos dou a minha paz. Não olhei os nossos pecados, mas a fé que anima a vossa igreja. Dar-lhe segundo o vosso desejo a paz e a unidade. Vós que sois Deus com o Pai e o Espírito Santo.
3: Amém.
1: Que a paz do Senhor esteja sempre convosco.
3: Amém.

0: Se me amais, guardareis os meus mandamentos, diz o Senhor. E eu rogarei ao Pai, e ele vos dará um outro defensor, para que permaneça sempre convosco. Felizes os convidados para a ceia do Senhor. Eis aqui Jesus, o Cordeiro de Deus, que tira todo o pecado do mundo.
1: Senhor, eu não sou digna de que entreis em minha morada, mas dizei uma palavra e eu serei salva.
0: Que o corpo e o sangue de Cristo nos guarde para a vida eterna.

0: Deus eterno e todo-poderoso, pela ressurreição de Cristo, nos recriais para a vida eterna. Fazei frutificar em nós o sacramento pascal e infundi em nossos corações a força deste alimento salutar. Por Cristo nosso Senhor.
1: Amém.
0: Alguns comunicados, né, avisos paroquial. Hoje à noite está iniciando o tríduo da comunidade Nossa Senhora de Fátima. Tá bom? Então, haverá missa hoje à noite. Até o dia 13, dia 13, será o encerramento. Quem vai fazer a abertura é o Padre Marcos. Também os adultos que não são crismados ainda. A gente está abrindo inscrição, adultos, a partir de 21 anos de idade. Agora a gente só pega entre 21 e 30 anos, aqueles adultos que já são casados, trabalham, estudam, porque até 25 anos de idade a igreja diz que se está em casa ainda, né, sem fazer nada, está livre, pode fazer a preparação completa na turma dos jovens. Tá certo? Então, é a partir de 21 anos de idade, mas entre 21 e 25 anos de idade, só para aqueles que já estão casados, já têm filhos, faz faculdade, trabalha, e que não pode estar todos os sábados na turma de crisma. Então, inscrição para adultos. Já me perguntaram, padre, até quantos anos? Enquanto estiver vivo, pode se crismar. Tá bom? Então, vai de 21 até os 110, 115, 113 anos, ao tempo que você estiver vivo. Se não for crismado ainda, venha. Crisma e primeira Eucaristia. Também já começamos as inscrições para o casamento comunitário, que será em novembro. Quem está junto, a gente pede que esteja junto no mínimo há 5 anos. Tá certo? No mínimo há 5 anos. Pode procurar fazer a inscrição para o casamento comunitário. Dia 16, acho que próximo sábado, né? Terá reunião para os agentes da pastoral do dízimo. Então, quem faz parte da pastoral do dízimo, aqui no centro paroquial, dia 16, então, a reunião para todos os agentes do dízimo. Venha. Dia 19, onde é semana que vem, formação bíblica, próximo domingo aviso. Dia 24, Pentecostes, também próxima semana podia avisar, né? Está tão longe ainda. E a festa dos padroeiros, já temos a venda das camisas, quem quiser já adquirir a sua camisa, a gente encomendou, tá bom? Mas já quiser fazer a encomenda antecipadamente, você já pode garantir a sua camisa para a festa de nossos padroeiros, São Pedro e São Paulo. E temos uma rifa para hoje, para vocês não se esquecerem de nós, da nossa paróquia, e nem da nossa reforma, tá certo? Então, será à tarde, após a Santa Missa. Primeiro prêmio, R$ 1.000. Segundo prêmio, R$ 500. Terceiro prêmio, um kit de perfume da Boticário. E o quarto prêmio é um kit de hidratante também da Boticário. Olha a coisa boa. Apenas R$ 10. Tá certo? R$ 10. Hoje tem alguma homenagem para as mães? Fizeram alguma mensagem? Então chegue para aqui e fique de prontidão para a gente poder homenagear as mães, né? Hoje, dia das mães.
2: Queridas mães, neste dia tão especial, queremos elevar a Deus uma profunda ação de graças pela vida de cada mãe aqui presente. Hoje celebramos o amor que acolhe, que cuida, que ensina, que corrige com ternura e que nunca desiste dos seus filhos. Ser mãe é uma vocação marcada pela entrega diária, pelo sacrifício silencioso e pela força que nasce do amor. Em cada gesto simples, em cada oração feita no silêncio do coração, em cada lágrima e em cada sorriso, percebemos a presença de Deus agindo através da missão de vocês. A exemplo de Maria, mãe de Jesus e nossa mãe, vocês são sinal de fé, esperança e amor dentro de suas famílias e também em nossa comunidade. Quantas vezes são vocês que sustentam os lares com coragem, que mantêm viva a fé dos filhos e que ensinam, pelo testemunho, os valores do Evangelho. Neste Dia das Mães, queremos também recordar com carinho as mães que passam por dificuldades, as que sofrem pela ausência dos filhos, as mães enfermas, as que perderam seus filhos e aquelas que já partiram para a eternidade. Que o Senhor as fortaleça e as envolva com seu infinito amor. A todas vocês, nossa gratidão, nosso respeito e nossas orações. Que Deus derrame abundantes bênçãos sobre cada mãe, concedendo saúde, paz, sabedoria e proteção. E que Nossa Senhora caminhe sempre ao lado de vocês, guiando seus passos e guardando suas famílias. Recebam o carinho de toda a nossa paróquia. Feliz e abençoada.

parabéns. Aí Roberto Carlos está chegando também para cantar para vocês. E depois de Roberto Carlos, as crianças, porque é a atração principal. Pode ficar aí na frente das crianças, não é para cá, não, atrás não. Aí na frente aí, lá na frente. Na frente das crianças, isso. Isso, mais um pouquinho mais para frente, isso. Só um pouquinho mais. Vamos cantar os parabéns para os aniversariantes. Os parabéns para as mães que estão também hoje, né? Nesta data tão bonita. Cantemos os parabéns.

Parabéns para as mães, parabéns também para vocês, aniversariantes. Deus abençoe. E agora vamos cantar para, também para as mães que merecem hoje, Dia das Mães.

0: Uma salva de palmas para as nossas mães.
1: Pessoal, antes da homenagem do Dia das Mães, ali na entrada, muitas mães receberam uma mensagenzinha. Atrás, quem recebeu, que está escrito, ganhou um brinde, uma ação em conjunta do SCC com a Pastoral Familiar. Após a bênção final, só passar onde o pessoal do SCC está para poder receber o seu brinde. Feliz Dia das Mães a todas vocês, que Deus as abençoe.
0: As homenagens continuam. Bora ali, Elcio.

Bom, pessoal, para começar a nossa homenagem ao Dia das Mães, vamos homenagear primeiro a mãe de todos, né? Nossa Senhora.

0: Bom, não é Roberto Carlos, né, padre, que veio. O pessoal já cantou a música Como é Grande Meu Amor por Você, mas as crianças também vão apresentar ela na flauta para vocês, tá bom? Que todas as mães sejam homenageadas no dia de hoje.
1: As crianças tocam e vocês cantam.

0: Olha que bonitas palmas para as nossas crianças, homenageando as mães da nossa paróquia. Quem disse que Roberto não veio? Aqui, esta aqui é a orquestra de Roberto. E sabe quem é Roberto? Somos nós que estamos cantando aí, ó. Cada um hoje virou um Roberto Carlos. Parabéns, então, a todas as mães. Que Deus abençoe. Para concluir, quero pedir aos catequistas que aqui estão. Fiquem em pé, os catequistas. Pronto. Agora, vocês catequistas, venham um pouquinho aqui para frente também. Pode ficar aqui atrás das crianças. Venham, rapidinho, demora muito, não. Obrigado, crianças, viu, pela homenagem. É muita coisa na missa, né? Aqui tem vários livros, que são os livros que a gente usa na catequese. Pré-catequese, primeira Eucaristia, perseverança. Os nossos catequistas estão aqui presentes. São os livros dos filhos de vocês. Vamos pedir a bênção, né, sobre os nossos catequistas que aqui estão, sobre estes livros, tá certo? Para que sejam não apenas letras, folhas, mas palavras que edificam e que darão a vida eterna. Então a bênção agora vai ser sobre os catequistas e os livros, tá bom? Depois eu dou a bênção final. O Senhor esteja convosco.
1: Ele está no meio de nós.
0: Ó Deus, pedimos para que possas abençoar e santificar esses catequistas que aqui estão, os livros que aqui se encontram, juntamente com os seus catequizandos, para que o vosso povo se volte para vós de todo o coração, pois se defendeis até os que pecam, protegeis com grande misericórdia os que vos servem de coração sincero, por Cristo nosso Senhor.
1: Amém.
0: Já que vai aqui aspergindo aqui os livros. Já que não vai aspergindo os livros, os catequistas, para que Deus possa abençoar todos vocês nesta tão bonita e tão nobre missão que vocês têm na paróquia São Pedro e São Paulo. E vamos rezar sobre os nossos catequistas, sobre as mães que aqui estão, as presentes, as mães ausentes, né, aquelas que estão no céu. Um Ave Maria. Ave Maria, cheia de graça, o Senhor é convosco. Bendita sois vós entre as mulheres, e bendito é o fruto do vosso ventre, Jesus. Santa Maria, Mãe de Deus, rogai por nós, pecadores, agora e na hora de nossa morte. Amém. Que os catequistas se voltem para o altar, nem precisa sair. E vamos pedir a Deus a sua bênção e a sua proteção sobre todos nós. O Senhor esteja convosco.
1: Ele está no meio de nós.
0: Pela intercessão da Virgem Maria, a Mãe do céu e da terra, do seu glorioso esposo São José, desça sobre todos vós, especialmente sobre todas as mães e sobre todos os catequistas, a bênção do Deus Todo-Poderoso, Pai e Filho e Espírito Santo.
1: Amém.
2: Alegria do Senhor seja sempre a vossa força, e em paz o Senhor vos acompanhe.
1: Graças a Deus.
0: Feliz Dia das Mães para todas as mães. Uma salva de palmas para as nossas mães. Santo Domingo para todos.

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0: 9h40. Olá, amigas e amigos, muito bom dia. Bela manhã de domingo, 10 de maio de 2026. Um dia dedicado às mães, muito embora todos os dias seja dia das mães. Mas tem um dia especial que se dedicam às mães, onde filhos levam presentes. E outros vão à igreja e fazem homenagem, lêem um texto. Como o Expedito Leite mandou um texto muito bacana para o programa do Cambuim, o Cambuim botou no ar através das redes sociais. Né? Então você, meu amigo, você, minha amiga, participe hoje do programa, peça sua música e ofereça a sua mãe. E veja bem o que é a mãe na vida de um filho, a partir da hora que ele é gerado. Aí diz o seguinte: estava deitado, sentei, não caí porque alguém me segurou. Depois dei 2 passos, não caí porque ampararam-me novamente. Descansei, mas levantei e andei. Alguém deu-me segurança, rodeando-me com seus braços. Que alegria, principalmente para quem me protegia. Depois andei sozinho, alguém sempre me olhava, trabalhava para mim, rezava por mim, sem eu perceber. Amparado, de perto ou de longe, fui formando o meu corpo e minha mente. O tempo passou, não parou para dar-me conta de que me ajudava a vencer. Hoje, eu tenho a certeza que alguém lá de onde está intercede por mim, para que eu seja feliz e vá encontrá-la para abençoá-la, beijá-la e ficar ao seu lado eternamente. Obrigado, Deus, pela mãe que me deste. Obrigado por todo o bem que ela me fez. Muito obrigado, minha mãe, às vezes por minha cruel inexperiência, não a entendia. Mas Deus me perdoa, porque Ele sabe da minha vida, da minha inexperiência. Por isso, mais uma vez, obrigado. Isso diz um filho que a mãe já não está mais aqui, já partiu para a eternidade. E para aquela mãe que está aqui, quero chegar em casa, diz o filho, abraçar teu materno e suave aconchego, pedir que afagues meus cabelos, que me faça dormir. Perdão se te fiz esperar, agora te farei sorrir. Sei, mãe, tu velas meus caminhos, não dormes enquanto eu não chego. Eu te olho nos olhos e como criança digo, te amo, te amo. A pessoa das faltas, da minha rebeldia, inesperada, o que seria de mim, mãe, sem a graça da tua existência? Eu sou feliz, minha mãe, por ser fruto de teu ventre abençoado. Cuida de mim, sou frágil, sou teu filho, preciso do teu amor. Muito obrigado, minha querida mãe, por continuar a transmitir serenidade e harmonia no mais profundo de mim. Eu te amo, minha mãe. Linda, né, Expedito? Bacana. Muito bacana.
1: Pura verdade, né, Jota?
0: É.
1: Dia bacana de dar.
0: E eu quero orar hoje para todas as mães, não é, Expedito?
1: Mais do que merecido, Jota.
0: para as mães que estão aqui e para aquelas filhas e filhos que as mães já não estão mais aqui, já partiram para a vida espiritual. No caso do meu amigo Roberto Rodrigues, o Beto Brega, eu, a Ione Leal, Cláudio Pereira e família, delegado Gerson Barbosa, doutor Fernando Barbosa, o radialista James Vitor, o comerciante Geraldo Lira, Dona Neves, Dona Maria José no Mandacaru, o radialista João Ferreira, o Joãozinho Rossi. Almoçamos ontem com ele, não é, Expedito?
1: Exato.
0: Homem disposto.
1: É verdade.
0: O cinegrafista Edson Davi, o comerciante Peixinho aí na torre, me convidou para comer uma rabada. Irei, viu, rapaz, em breve. Edinaldo da República Móveis, Vaneide Barbosa e o seu esposo, do seu Gilberto, Naldinho da Torre e JC Eventos, deputada Estefânia Maroja, doutor Fernando Barbosa, ex-deputado, advogado, Sabino em Bahia, Souza no Valentino, delegado Alberto do Egito, doutor Alberto, João Batista de São Miguel, o seu irmão, Milzinho, dona Silene, mãe do Major Bertone e a sua irmã, dona Anitta, todos são ouvintes aqui do programa e pedem para a gente orar. Expedito, ontem se lembrou de você, Maurício Abreu. Jota, bota ele na oração aí, não foi, Expedito?
1: Foi, porque ele não tem, né?
0: Não estava aqui.
1: E ele é assíduo, mas tem que saber se ele quer, né, Jota?
0: É, mas quer que todo mundo quer Jesus.
1: Todo mundo quer Jesus, né, Jota?
0: É.
1: Não tem preconceito, né, Jota?
0: Não tem.
1: Não tem preconceito.
0: Agora, eu sempre entendi o seguinte, que 99,5% do mundo, dos seres viventes, seres humanos e viventes, os que estão vivos, 99,5%, quando sai de casa, diz, vai dar tudo certo, se Deus quiser.
1: É, tudo certo.
0: O cara vai fazer o concurso público. Aí ele, se Deus quiser, eu vou passar. Exato. E se Deus quiser, eu vou ser chamado.
1: Exato.
0: O cara vai para uma entrevista numa empresa, ele disse, se Deus quiser, vai dar certo. Vai para o médico e por aí se vai. 90%, agora quando eu digo 99,5%, porque tem bem pouquinho que não acredita.
1: Às
0: não.
1: Às vezes fica sem acreditar.
0: Eu era tão fã de um cara, aí quando deu, um dia eu vi uma declaração dele na televisão, rapaz, isso bem antes da internet, ele dizendo que não acreditava em Deus.
1: Ateu.
0: É, isso é o verdadeiro ateu, né?
1: Ateu.
0: Aí disse que tinha um ateu no avião, você conhece a história, né?
1: Não, vi não.
0: Disse que quando o avião levantou o voo, aí quando chegou lá em cima mesmo, aí todo trovão e relâmpago, e o avião começou naquela turbulência lá, turbulência e tal, lá vai. Aí todo mundo calado, com medo, rezando devagarzinho. Aí o ateu disse, vala-me Deus, o avião vai cair.
1: Ô, gente, aí, lembrou-se?
0: Lembrou-se de Deus. Na hora do aperto.
1: Na hora do sufoco.
0: Do sufoco. Mais uma vez eu viajei com o Zeca Fraga Rocha, e tinha mais duas pessoas comigo, o Emerson Machado, e tinha outra pessoa no voo, na posse de Ney Suassuna, no Ministério da Integração Nacional, que hoje é Ministério das Cidades, né?
1: Parece que é outro nome. Não.
0: Já mudou?
1: Cidades é outro.
0: Aí, meu amigo, a gente saiu daqui do aeroporto Castro Pinto, mas tinha que fazer lá uma baldeação lá pro lado de Recife. Aí fez. Quando levantou o voo, doutor, tinha um time de futebol chamado Santa Cruz nesse avião que ia jogar no Rio de Janeiro, no Maracanã. Olha, era tanta chuva. Tanta chuva. E um padre, Júlio Paiva, disse, Jota, tu pega...
1: Ele era padre?
0: É, padre mesmo. Júlio Paiva, padre da Igreja Católica Apostólica Brasileira.
1: Sim.
0: É, lá em... E a igreja era lá no...
1: Campina Grande,
0: Campina Grande. Ele disse bem...
1: Padre Júlio é vivo?
0: Júlio é vivo e tem um programa na Rádio Solidade.
1: Tem, né?
0: Aí ele disse, mas Jota, tu pegasse uma poltrona do lado da janela. Olha, quando o avião cai, o primeiro que morre é quem tá aí perto da janela, viu? Porque quebra logo esse vidro e o vento puxa ele. Aí eu disse, é. Ele disse, fala para trocar aí,
1: Aí vem. Mas o vento puxa quando está em cima.
0: Mas não era em cima mesmo, que, que deu trovão e o barulho perto do avião era maior do que quando chegar aqui. Sabe?
1: Tava, aí, com medo de sair o raio, tava com medo de morrer em cima.
0: É, quando saiu o raio, tu clareava tudo dentro do avião. Aí o padre disse, pelo amor de Jesus Cristo, pede para sair da janela.
1: Mas o padre... Manoel, o padre Júlio acredita em Deus, né?
0: É, acredita em Deus. É. Mas ele disse, vem para cá, porque corre o risco de escapar se cair. Ali não, não, não, não tem jeito.
1: A janela é boa porque você fica vendo a queda.
0: Aí eu disse... Agora, os jogadores começaram a rezar o Pai Nosso bem alto lá no avião. Aí botou mais medo ainda. Aí é quando a moça disse, olha, aperta os cintos. Aí ele disse, olha, já
1: mandou. E essa turbulência foi aonde?
0: Rapaz, já ia pra lá de Salvador, não sei aonde.
1: Já ia pra lá, né?
0: Pra cima você vê nuvem, pra baixo vê nuvem também. Agora, quando vinha o raio assim, pá, aí você ficava assustado. Mas tinha um prefeito aqui de uma cidade do interior no avião. E ele disse, olha, eu bebi meio litro de uísque para ir dormindo, mas com o trovão não teve jeito.
1: Mas você veja como é seguro, né, a aviação, né?
0: É. E deu certo, viu? Agora, duas alegrias boas. Quando levanta o voo
1: e quando desce.
0: É, aí tá tudo certo. Lá em cima não tem como estacionar.
1: Quando chega em 10 mil pés, você já começa a ficar mais tranquilo, né? Já sabe que ele não vai cair na saída, né? E quando diz, vamos descer também, já começa a...
0: Eu não sei se ainda existe isso, mas teve uma vez que a gente pegou um voo ali na Bahia, para cá, e quando o avião chegou aqui na Paraíba, passou ali na praia. Ele disse, estamos passando neste exato momento na orla marítima de João Pessoa, capital da Paraíba. Aqui fica o Hotel Tambaú.
1: E tu ia para onde?
0: Vinha para cá.
1: Sim, é porque ela rodeou, né?
0: Ela rodeou e mostrou João Pessoa.
1: É verdade.
0: E o cara falou, então foi bacana demais. Foi uma única vez que eu viajei e o cara disse. Que as outras vezes não tinha isso, não. Ou se teve, eu vim dormindo, não vi.
1: Jota, só uma observação que você falou aí no ministério, que foi de Ney Suassuna, né? Hoje é Ministério do Desenvolvimento Regional.
0: Que já foi o da Integração.
1: Ministério da Integração Nacional, né? Naquela época. Foi Cícero Lucena, foi Ney Suassuna, né?
0: Cícero foi também, não foi?
1: Foi ministro também, foi dessa ministro, parte.
0: Dessa
1: foi.
0: Pasta aí, né?
1: Foi.
0: Sim, e o deputado federal, Aguinaldo Ribeiro.
1: Aguinaldo Ribeiro foi das cidades.
0: Que é o mesmo ministério?
1: Não, é outro ministério.
0: Já é outro ministério?
1: É,
0: né?
1: Ministério da Cidade é um e esse Ministério de Desenvolvimento Regional é outro. Por sinal, essa semana o ministro esteve por aqui, né?
0: Teve.
1: Nessas chuvas aqui. Aí, que alagaram aí nossa grande João Pessoa.
0: Então, minhas amigas e meus amigos, digam todos comigo, Senhor, meu Deus, Pai Todo-Poderoso, Criador dos céus e da terra, que estou diante de Ti, meu Pai, para Te agradecer pelo hoje, que me faz lembrar do ontem e me dá esperança de amanhã. Para Te agradecer pela lembrança da minha querida mãe, que partiu para a vida espiritual, se transferiu da vida material para a vida espiritual. Para Te agradecer pelo dia de todas as mães do Brasil. E para que o Senhor proteja todas aquelas que as mães já partiram e aqueles que suas mães não estão aqui, que faça lembrar que todos irão um dia se reencontrar e viver eternamente. Porque de uma coisa temos certeza, que haverá um reencontro. Só Deus sabe quando. Em nome de Jesus Cristo e do Espírito Santo, eu te agradeço, meu Deus, e te peço neste dia paz para o espírito, saúde para o corpo, serenidade, paciência, amor e bondade, que eu entenda mais as coisas, que eu procure analisar mais, que o Senhor me dê discernimento para que eu possa ver, ouvir muito e responder pouco e com lógica. Só o Senhor pode fazer isso e mais ninguém. Em nome de Jesus, eu lhe peço que o Senhor continue iluminando a minha vida, guiando os meus passos, que proteja todos os meus companheiros de trabalho, companheiras, e os meus anunciantes, que proteja todos e que faça com que eles venham faturar o suficiente para a sua sobrevivência e a sobrevivência de todos que estão ali trabalhando em prol daquela empresa, daquele comércio, daquela indústria, enfim. Deus Pai Todo-Poderoso, Criador dos céus e da terra, em nome do Teu Filho Jesus Cristo e do Teu Espírito Santo, eu Te agradeço por este programa, por essa oportunidade que nos faz estar aqui comunicando, sorrindo, alegrando. Muito obrigado. E peço a intercessão de Nossa Senhora da Conceição Aparecida e todas as Nossas Senhoras, Santa Rita de Cássia, todas uma só mãe do Filho de Deus, Jesus Cristo. Amém?

0: Obrigado, Senhor, por mais um dia. Obrigado por tudo, meu Pai. Eita, como é bom agradecer a Deus. A gente pede tanto, mas dá tão pouquinho, não é? A gente pede muito a Deus. Às vezes, na hora de dormir, o camarada vai dormir. Diz, estou com tanto sono que não vou nem rezar hoje.
1: É pelo menos agradecer, né, cara?
0: O outro vai dizer assim, rapaz, estou com tanto sono hoje que eu não vou nem orar. Mas, meu amigo, você pede tudo a Deus. Agradeça, agradeça pelo dia. Ó, você tem que agradecer por tudo. Você já pensou você ir para o banheiro fazer uma necessidade fisiológica, seja lá qual for, e você não conseguir? Tem que tomar remédio para fazer, outros nem remédio tu resolve mais. Então você tem que agradecer por tudo, rapaz. Vamos embora. Todos vocês, profissionais liberais do meu querido e amado Brasil, eu desejo, ó.

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0: É, alegre, contente, colorido e o coração transbordando de amor.
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0: 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Vamos sorrir e cantar. 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
0: Muito bem, Expedito, agora um bom dia, né?
3: É, Jota, bom dia.
0: Bom dia pro Geraldo.
3: Bom dia para nossos familiares, amigos. Então, todos que nos escutam, Jota. Hoje é um dia que temos que refletir, né, sobre
0: muito nossas mães,
3: nossa dádiva de ter convivido com nossas mães, né, que tanto lutou por a gente, né, se preocupou, conforme sua mensagem você leu, né, a gente nem sabe, vai crescendo, sem saber daquela proteção existente, né, das nossas mães.
0: Expedito, a sua mãe já partiu para a glória, né, está no colo de Deus, mas você tem filha, mãe?
3: Tem duas filhas que são mães.
0: É.
3: E uma nora que é mãe.
0: Que é mãe, né?
3: É.
0: E tem a mãe dos seus filhos.
3: Tem a mãe dos meus filhos também.
0: Então. E hoje eles estarão reunidos com ela.
3: Deve estar, né? Eu não sei, não tive
0: mãe, filhas e netos, né?
3: E netos, é natural e é quase que obrigatório, né, Jota?
0: É obrigatório. Como você mesmo disse aqui, olha, eu sempre trabalhei sábado, domingo e tal, quando envolvido numa atividade política, mas eu sempre disse, no Dia das Mães você não conta comigo.
3: E aí, eu era mais radical, eu sempre dizia que o dia do domingo era para almoçar com meu pai e com minha mãe.
0: Mesmo sem ser essa data?
3: Mesmo sem ser a data.
0: Essa data carimbada de Dia das Mães.
3: A data alusiva às mães. Mas eu acho que a gente tem a obrigação de estar com os pais.
0: Todo dia, dia das mães, né?
3: Todo dia das mães, dia dos pais. Mas no domingo, eu sempre gostava de estar perto do meu pai e da minha mãe.
0: Rapaz, eu fui criado com a avó e com a mãe. No dia das mães, eu comprava dois presentes. Um para minha mãe e outro para minha avó. E no dia dos pais, eu comprava um presente e dava à minha avó.
3: Era, não era?
0: Porque essa mulher, ela tinha um carinho muito grande para mim. Olha, na hora do almoço, o melhor prato era para mim.
3: Mas é.
0: Cuidava de mim direitinho.
3: Privilegiado.
0: Porque ela tinha um carinho muito especial para com a minha pessoa e cuidou muito de mim. Depois eu cometi a ingratidão de ir embora, né? Deixar todos aqui, ela, minha avó, minha mãe e tal. Mas com o tempo eu voltei.
3: Voltou, né, Jota? Ela ainda estava viva, né, Jota?
0: Estavam as duas e cuidei das duas até o último dia de vida delas.
3: Então a reciprocidade existiu.
0: Então existiu e eu tenho boas lembranças.
3: É.
0: De vez em quando eu boto na internet aí, no meu story, no meu Instagram, aí as fotos das minhas mães. Até peço para que vocês me sigam, jferreira@radialista. Está aí no Instagram, viu? Fiz uma homenagem para as mães hoje lá também.
3: Fez, né, Jota?
0: E você fez uma homenagem hoje para as mães que estão aqui, para as filhas e filhos que as mães já partiram, no programa hoje do seu amigo lá da Pop.
3: Foi, mas
0: e qual foi a mensagem?
3: Fala aí. Mensagem aqui. eu enviei para nosso meu irmão Camboim, seu amigo Camboim.
0: É gente boa.
3: E meu amigo também, e ele passou, eu vi, eu já acordei cedo, Jota.
0: E ela tá aí?
3: Eu li aqui.
0: Você mandou de texto?
3: Foi? Não, mandei gravada.
0: Quer me dar a gravação para eu reproduzir aqui, não?
3: Passa agora, Jota. Você
0: bota aí, ó, aqui. Rapaz, tu reproduz aí, toma aí.
3: Tranquilo. Reproduz aqui, Jota?
0: Reproduz na hora.
3: Eu não tenho nome botar, não.
0: Esse não tem, não?
3: O meu não tem, não.
0: Deixa eu dar uma espiadinha.
3: Tem, não. Tem, não.
0: Tem, mas é diferente. Tu manda pro meu e eu reproduzo aqui agora.
3: É você coloca.
0: Deixa eu logo atender aqui, dona Maria José, que já está aqui. Dona Maria José, que já está aqui na linha. Alô, dona Maria José, bom dia.
4: Alô, bom dia.
0: Feliz Dia das Mães para a senhora, para suas filhas, obrigado, que também são mães, viu?
4: Obrigado, Jorge.
0: Deus abençoe grandemente.
4: Para todos também.
0: Por falar em Dia das Mães, uma moça que me pediu...
4: Eu não mais minha mãe, faz 18 anos, Jorge, que eu perdi a minha mãe, né? Mas tem minhas filhas, meus netos, minhas bisnetas. E parei de ter a mãe para todos, né? Ontem eu quero dizer a você, Jota, que eu passei muito mal. Hoje não era nem para eu estar mais aqui vivo, mas Deus é maior. Eu fui ontem, passei mal demais. Eu pensei que não cheguei em casa viva ontem.
0: Mas Deus é convosco. Deus está com você e com você, porque você é criatura de Deus.
4: Com certeza, Jota. Passei mal demais, saí meia hora antes da minha hora. Passei mal mesmo, nunca tinha passado tão mal como eu passei ontem. Aí pronto, mas graças a Deus eu tô contando minha história, né? Tô viva, graças a Deus. Só agradecer a Deus por tudo na minha vida, por tudo, né? Só tenho a agradecer. E principalmente eu quero mandar um bom dia para todos os ouvintes, a linda mãe para todos. Bom dia para você, para o doutor Expedito.
3: Obrigado,
4: Maria. Passa tua maravilhosa, né? Eu só tenho a agradecer. Mandar um bom dia para João Batista, Tiozinho, Dona Zefinha, Dona Rosina e finalmente a todos. E a minha música que eu quero hoje, Jota, é Nossa Senhora.
0: Nossa Senhora, vamos tocar.
4: E no segundo turno, eu quero a música de seus pedidos, né? Que eu gosto muito da música dele, né? Qualquer uma, viu?
0: E ela disse ontem, tem José Augusto, tem Baltazar, tem Odaí José, mas eu gosto é de Expedito Leite.
3: Vamos mandar. Vamos oferecer uma música para Dona Maria. Viu, Jota?
4: Fica com Deus, tenha um bom dia.
3: Dona Maria, é um exemplo de força para todos nós.
0: É um exemplo de força e de...
3: De coragem e de fé, né, Jota? Né? De fé. E a gente fica emocionado porque ela transmite essa força para todos nós.
0: É verdade.
3: Eu vou escolher uma música aqui e vai ser para Dona Maria José, viu, Jota?
0: Qual é a boa?
3: Quando tocar.
0: Daqui a pouco você
3: diz. Eu vou ver aqui uma música aqui para o domingo hoje, Dia das Mães.
0: Ô, meu filho, tem uma música aqui. Pedida da moça Edivânia. Ela é moradora do bairro 13 de Maio. Ela pediu uma música de Evaldo Freire, Mãe Flor Divina. Eu confesso, não conheço a música, mas ela disse, não sei se o título também é esse, que às vezes a pessoa, por uma frase da música, ela, né?
3: Mas eu tenho a impressão que Evaldo Freire tem uma música para a mãe mesmo dele. Viu?
0: Mãe Flor Divina,
3: tu,
0: né?
3: Tu conviveu muito com ele, né? Não está lembrado, né?
0: Estou lembrado. Muito disso que ele gravou.
3: É muito disso que ele gravou.
0: Dona Maria José, a senhora é motivo de alegria aqui para o nosso programa, viu?
3: É,
0: abraço forte para a senhora. Tem uma pessoa lá na linha, no outro. Alô, bom dia. Alô?
5: Bom dia.
0: Com que? Ah, é Isamar. Olha, feliz Dia das Mães, você que é mãe. Bom
5: pois
0: dia
5: é,
0: para você.
5: Obrigada,
0: tudo
5: bom
0: bem
5: dia,
0: com você, Isamar?
5: Bom dia.
3: Bom dia, Isamar.
5: Tudo bem, Jota?
0: Tudo bem.
3: Feliz Dia das Mães para você.
5: Obrigada. O senhor também e a sua esposa, né? Para sua esposa também, para suas noras.
0: Ele, filhos, ele só tem uma nora.
5: Sua nora, seu filho.
3: Para todos nós, né? Para todos nós.
5: Para todos nós que somos e temos ainda com mãe, né? A minha, já há 2 meses, fui morar com Jesus, mas onde quer que ela esteja.
0: E só faz 2 meses, é, Isabel?
5: Tem 2 meses.
0: Agora, Expedito, ontem disse um negócio aqui. Mas eu fui seu advogado, viu?
5: Uhum.
0: Expedito disse assim, mas rapaz, Isamar hoje estava apressada que estava danada.
5: É porque minha irmã estava aqui querendo falar um negócio comigo e ela meio estressadinha. Aí não podia demorar mais.
0: Eu disse isso para ele, eu disse, não, ela deveria ter alguma coisa para fazer, o leite estava lá e não... Porque quem bota o leite no fogo tem que ficar de olho, senão ele...
3: Derrama.
0: Derrama, né?
5: estava sem isso. Jota, eu gostaria de ouvir de Roberto Carlos. Não se afaste de mim.
0: Não se afaste de mim. Bonita isso. Música.
5: E a outra, eu quero ouvir Carlos André, Coração Mentiroso.
0: Rapaz, Coração Mentiroso.
5: Jota, e a música que você estava falando de Evaldo Freire é Flor Divina.
0: Ah, é Flor Divina. Oh, eu gosto de. Tá vendo aí?
3: Flor Divina.
5: Eu não sei se você tocava muito nela.
0: Mas faz tanto tempo.
5: Pois é, mas eu não me lembro.
0: Muito bem.
3: Isamar é uma expert em música.
5: Um dia desse, eu ri com a história de Maricelli, relembrando a história do Mestre Benedito. Mas nesse dia eu ri tanto, eu digo, mas Maricelli, para tirar esse fundo da carta, vamos lá.
0: Foi lá no fundo do baú e tirou a história,
5: nossa,
0: não foi?
5: Nossa senhora, mas eu ri com essa história de Mestre Benedito, era engraçado demais.
0: Tem uma luz brilhando no seu caminho.
5: Eita, era isso mesmo. Quem não se lembrar mesmo. É isso mesmo, Jota.
0: Ele dizia, quem me procurar, se um dia depois que falar comigo, sair e levar uma topada, quando olhar para o chão, ele vê um pacote de real,
5: era
0: de dinheiro.
5: Coisa.
3: Quem era?
5: Uma história de uma
0: Mestre Benedito.
5: Preta,
3: ah, o Mestre Benedito.
0: Esse da capa preta aí era Anco Márcio. Cabra preta, parece, sei lá.
5: Era capa preta.
0: Aí era com Anco Márcio.
5: Era. Porque teve, uma vez eu fui lá no programa dele, tinha ouvido lá... Que foi buscar essa oração. Meu Deus do céu, era resenha.
0: E ele deu a oração para você?
5: Não, eu nunca pedi, não. Eu nunca pedi, não. Meu protetor sempre foi Deus. Foi
0: aí tá certo, aí tá foi certo. Deus. Muito bem.
3: E a festa hoje, Isamar, comemorando o Dia das Mães, tá boa?
5: Mais ou menos, doutor Expedito. Meu filho tá aqui comigo, né? Meu sobrinho.
0: Muito
5: e,
0: bem.
5: Não sei se a minha irmã vai vir por aqui, né? Pelo menos para a visitação. Mas, fora disso, está meio difícil. Mas, isso mesmo.
0: Vamos para frente. E por que você gosta da música Coração Mentiroso de Carlos André?
5: Porque ela me relembra muitas coisas. Quando eu saía, quando meu pai era vivo, a gente viajava. Aí, naquela época, eu tinha... Era época de fita. Aí, um amigo nosso, que é amigo da família também, ele, na casa dele, era como que fosse, eu posso chamar de discoteca, CDteca, porque era tudo. O que você imaginava de pedir a ele, ele tinha. E ele, quando ele tomasse conta de um som, aí pronto, aí a festa era dele. Aí ele gravou uma fita para mim, né? Variado, com vários sucessos, que botou essa música, Coração Mentiroso. Aí ficou marcado, principalmente quando meu cunhado era vivo. Inclusive, Jota, um dos seus ouvintes que participa do programa, ele conheceu meu cunhado.
0: É conheceu seu cunhado? Como é o nome dele?
5: Meu cunhado é Clóvis. Eu estou dizendo, Maurício Abreu, conhecia ele.
0: Ah.
5: Ele vivia muito na casa dele.
0: O policial, cunhado. O policial?
5: Sim, meu cunhado era policial.
0: Federal também, né?
5: Era.
0: Como é que era o nome do seu cunhado?
5: Meu cunhado era Clóvis, ele conhece. Inclusive, eu chamava todo mundo amigo.
0: E Clóvis morreu, foi?
5: Morreu faz muitos anos.
0: Ah, tá certo.
5: Ele morreu, foi um câncer que matou ele.
0: Ah, tá.
5: Ah, isso mesmo, né? A vida é assim. Então, Jota, um abraço aí para todos os ouvintes. Feliz Dia das Mães, para todas as mães. Até domingo. E fui.
0: Abraço forte, viu, Jota?
3: Eu queria que nosso Léo colocasse aí Quero Você, para Dona Maria José.
0: Quero Você é música bonita, rapaz.
3: Música bonita aí.
0: Rapaz, Zezinho ligou e caiu a ligação. Não, tá aqui. Alô, Zezinho do Alto do Mateus.
6: Bom dia, Jota.
0: Bom dia.
6: Bom dia, meu amigo Expedito.
3: Bom dia.
6: Bom, quero abraçar primeiro todas as pessoas, todas as mamães aqui de João Pessoa, da Paraíba. Eu não tenho mãe, Jota. Tá? Eu digo sempre, eu não tenho mãe. Minha mãe Deus levou, mas eu tenho uma esposa.
0: Que é mãe?
6: abracei meu filho, que Deus deixou um filho comigo aqui.
0: Certo.
6: Ele agora abraçou a mãe dele, cheirou a mãe dele, deu um presente à mãe dele, tá? E eu fico feliz da vida porque eu tinha duas mães. Eu tinha minha sogra, que era uma mãe para mim. Minha sogra era uma mãe para mim. É, todo ano, dia das mães, eu ia para casa da minha sogra, estava o tempo todo com ela. Deus já levou minha sogra, levou minha mãe. Eu quero abraçar a todas as mães do alto do Matheus. Vamos lá. Quero abraçar o meu expedito. Tá, eu já mandei abraço meu, já mandei abraço para o expedito, já mandei abraço para você. Eu quero abraçar o Brasil Cício Cigano, os dois Macaxeira, meu amigo GG, Jezinho do Botafogo e nosso amigo João Gonçalves. É só isso que eu quero dizer. É, abraçar a mãe de Averaldo, abraçar também aquele como é o nome dele?
0: Souza.
6: Todo mundo, Jovem. Todo mundo. Hoje é um dia. Sempre lembrando a todos os filhos. Filho, vamos respeitar a mãe de vocês. Porque você, quando eu tinha minha mãe e meu pai, era um cara diferente. Deus era um cara diferente. Quando eu perdi meu pai e minha mãe, é diferente, tá? Sempre digo a todos os filhos, filho, respeita teu pai, respeita tua mãe. Dá amor ao teu pai, dá amor à tua mãe. Porque sem teu pai, sem tua mãe, tu não é ninguém. Não é ninguém, Jota, não é ninguém. E tem filho que não respeita pai, não respeita mãe, não respeita ninguém, tá bom? Pra você, Jota, um bom dia. Feliz dia das mães, pra todos os ouvintes da melhor de Santa Rita. Fica com Deus, Jota.
0: Tchau. Um abraço, Zezinho.
3: É, um abraço pra Zezinho, né?
0: É a melhor do estado da Paraíba.
3: 100.5 FM Lida. Né, Jota?
0: É exatamente isso. Oh,
3: mas, Jota, você vê o Dia das Mães, a gente fica assim, realmente é diferente. Aí, olhando aqui o nosso grupo da minha família, né? Meus filhos. Tem a expedito filho escrever uma coisa tão pouquinho aqui, aí disse assim: aí. Mãe é abraço que acolhe, sorriso que acalma. E amor que nunca acaba. Feliz Dia das Mães.
0: Aí, Expedito, muito boa, bonita, viu a mensagem? Daqui a pouco eu vou botar do seu pai no ar, porque agora é hora de cantar, né? Vamos cantar aí com o Roberto Carlos aí, Laura. Mas tem aqui, bota também, aproveita e bota logo a música dessa menina lá do 13 de maio, que é Lady Laura, Roberto Carlos. Depois você toca aí Flor Divina, de Evaldo Freire, né? Mas ainda tem uma pessoa aí na linha, não é? Alô, bom dia, tudo bem?
7: Bom dia, Jota.
0: Quem fala?
7: É Graça.
0: E fala de onde?
7: Jardim Planalto.
0: Oi, Graça do Jardim Planalto. Tudo bem contigo, Graça?
7: Tudo bem. Eu liguei para desejar um feliz Dia das Mães para todas as mães.
0: Olha aí.
7: Para mim que está no céu, para minha filha que é mãe, minha nora, minha neta, minha irmã. E quero que dê uma música para oferecer a todas elas.
0: Qual é a boa?
7: Um Teixeirinha, Coração de Luto, tem?
0: Coração de Luto, ó.
3: Tem, bonita música.
7: E muito quero bom também dizer um texto para todas as mães.
0: Diga aí.
7: De manhã, muito cedinho, no jardim eu fui buscar belos cravos, rosa e liro, para casa embelezar. Como hoje é o Dia das Mães, vou fazer uma surpresa. Já está tudo arrumadinho, o presente é uma beleza. Parabéns, Jota, para todas as mães, para mim, para sua mãe, para todos nós. Muito obrigado por esse programa, parabéns.
0: Parabéns para você.
3: Muito bom.
0: Dois pedidos. Já tem outra pessoa aqui. Alô, no telefone aqui, bom dia.
8: Bom dia, Jota.
0: Com quem eu falo?
8: Você fala com Rosilda do Musso
0: Mago. Rosilda do Monsenhor Magno, conhecido Musso Mago. Tudo bem, Rosilda?
8: Bom, Jota, com você.
0: Tudo bem.
8: Todos já encontram, tudo bem. Jota, eu estou um pouco meio triste, eu tinha tanta fé que minha irmã estivesse em casa hoje, mas não.

0: Ainda disse mais, estou ouvindo o programa, viu? Tá aqui, ó. Lúcio Flávio. Bom dia, Lúcio. Tudo bem, meu irmão? É a hora da sua mensagem. Ele já disse aqui. Não esqueça de colocar a minha mensagem, meu caro amigo Jota Ferreira. Fala, Lúcio.
1: Bom dia, Jota e amigos. Num caminho de luz, surgimos do amor de uma mulher. Olha. Nos concedeu a vida para vir ao mundo com alegria e felicidade no semblante. Ó, Mãe Rainha, és o cobertor que me protege neste mundo encantador. Abraça-me com o teu sorriso afetuoso. No ímpeto de tua voz, vejo o infinito brotando uma energia divina. És a razão da minha vida. Salve, salve o Dia das Mães.
0: Beleza, Lúcio, tudo bem com você, meu irmão? Você devia ligar aqui e participar no ar, rapaz, ao vivo fazendo a mensagem, que Lúcio é radialista, viu? Viu isso, Pedro?
2: É, né?
0: Lúcio é radialista das antigas, fez esporte, teve um programa dele independente na Rádio Senhauá, eu tô sabendo de tudo. Ele hoje cuida da panificadora da Fundac.
2: Na João Machado, né?
0: É, como você sabe, na João Machado. É. E ele tem uma casa lá em Jacumã, pertinho da pousada do inglês.
2: É, né?
0: Lúcio é um camarada que gosta de viver a vida, é um boêmio, porque ele nunca casou, sempre foi aquele cara solteiro. Tem filho? Tem. Mas é solteiro. E disse que nesses dias encontra a cara metade para dividir as emoções até o fim da vida.
2: É bom.
0: Diz que o homem tem que ter uma costela, né?
2: Ele tem mais de uma, né, Jota?
0: E é. Mas não tem que ter o cobertor de orelha.
2: Ah, agora aí já é outros 500.
0: É porque o ser humano não só tem uma costela, né?
2: É, o ser humano tem várias costelas, né? Agora, se a costela que você fala que é a mulher, né?
0: É.
2: Aí é importante. É.
0: Porque ela não foi feita do osso da costela do homem.
2: É, a costelinha, né?
0: Ele disse que o homem faltou. Como é que é? A mulher tem menos costela do que o homem, é?
2: Ela tirou uma do homem, né? Não foi feita da costela do homem,
0: foi
2: né?
0: Foi feita da costela do homem.
2: Segundo a lenda, né? Segundo a lenda, né?
0: É, e disse que Adão não preferiu nem paraíso. Preferiu viver com Eva e não Exato. Quis paraíso, viu?
2: Você veja que sempre dizem, né, Jota? A mulher já é uma pérola que foi feita de uma costela. Imagina se fosse de um...
0: De um diamante.
2: De outra parte melhor.
0: É isso aí.
2: Que todo mundo o povo inventa coisa demais, né, Jota?
0: Todo mundo tem que ter. Sempre há um alguém para outro alguém.
2: É.
0: E o camarada pode dar um monte de dinheiro, mas se não der uma mulher, não vale de nada.
2: É, fica faltando algo, né?
0: Porque ele disse: veja, Adão, primeiro homem do mundo. Jesus Cristo disse, olha, você quer o paraíso ou quer viver com Eva? Ele disse, eu prefiro Eva e deixo o paraíso aí para
2: os outros.
0: Tá vendo aí como são as coisas? E o telefone manda eu atender aqui. Alô, bom dia.
3: Bom dia, Jota.
0: Ah, é o Tenente André. Meu amigo, você estava desaparecido, nunca mais tinha telefonado. O que foi que houve?
3: Eu estava no Canadá, você sabe, né?
0: Ah, estava no Canadá.
3: Canadá é um sítio lá perto de Uiraúna, Jota.
0: Lá perto de Uiraúna. É uma cidade, é?
3: É, é uma comunidade um chamada é um Canadá, sítio, sabe? Lá no Uiraúna.
0: E é perto de Uiraúna?
3: Faz parte do terreiro lá, sabe?
2: Terreiro.
3: É. Tudo bom, Expedito?
2: Tudo bom, meu.
0: Expedito conhece tudo, né?
2: Eu trabalhei em Uiraúna, rapaz.
3: Meu amigo, eu sou polícia, eu trabalhei em 52 cidades, sabe?
2: Pois
3: eu conheço todo mundo.
2: Uiraúna era a antiga Canaã.
3: Canaã, a terra do músico. E dos médicos e sacerdotes. Lá, tem médico lá 3x4.
2: Tem padre lá, viu?
3: Com força.
2: Muito.
3: Lá tem família que tem 5 médicos numa casa só.
2: É.
3: E o povo da Quixaba lá tudo é gênio, tudo. Lá a comunidade da Quixaba lá. Só tem fera. É. Tudo nerd.
0: Ah, e o Wilson Santiago é de lá?
2: O Wilson Santiago é de Poço Dantas, né?
3: Poço Dantas, irmão de Azulão, que faleceu.
2: Porque naquela época
0: e Arondina de lá?
2: Poço Dantas pertencia a Uiraúna.
3: Era.
0: E Arondina de lá?
2: Arondina de Uiraúna.
3: Uruna também. E os Claudinhos também começaram lá.
2: Barros de Alencar também, de Uruna.
0: Barros de Alencar, meu confrade, meu amigo.
3: É apenas 3 minutos, né? Aquele Barros de Alencar.
0: Isso, olha como é que você sabe, tá vendo? Rapaz, você podia...

0: Devia mandar botar uma estátua lá do meu amigo Barros de Alencar.
1: Não, tá bom. Lá já tem santo demais, tá certo? Lá quem merece, foi lá, doutor Paulo Arthur, entendeu? Médico novo, caba Arthur, trabalhador. Lá tem caba lá, caba gente boa no Iraúna, sabe?
2: Paulo Arthur, doutor Geraldo Nogueira.
1: Vixe, Maria, uma excelência de pessoa. Vixe, você exato, falou só coisa exato. Boa aí, viu, doutor Geraldo?
2: Doutor Manelzinho conheceu?
1: Ah, vi, Maria, gente boa também, gente fina também. Arrumei dois processos lá, dei duas pessoas num caba lá, quase que eu mato, aí peguei um processo, quase que eu morro de cadeia.
2: Mas já caducou, né, o processo?
1: Não, que eu tirei, eu paguei uma multa lá de 600 contos pra aquela porra aí, assim mesmo, mas foram 16 na minha vida, 16 processos, sabe?
2: Mas tá livre.
1: Tô livre, eu tô vivo.
2: É, tá livre e leve solto. 16 processos,
1: 2 juros, 4 de PM e 29 punição na ficha, nunca saí do bolo.
0: E você foi até pro júri popular?
1: Fui duas vezes, duas.
0: Duas vezes, olha esse
1: pedido. Um foi por causa do irmão de Nilvan Ferreira lá.
0: É o quê?
1: Ele morreu lá no serviço lá.
0: Quem foi?
1: Um irmão de Nilvan.
0: Foi, Nilvan me disse isso.
2: Foi, né?
1: Mas é assim mesmo, todo mundo tem problema. Eu quero fazer uma frase para o Dia das Mães, tá certo?
0: Faz.
1: A mãe disse, Joãozinho, vai na chadeira e pegue duas maçãs. Aí ele foi. Mãe, só tem uma, tá certo?
0: Essa foi pra torar.
1: Como é que tá meu fã-clube?
0: Teu fã-clube tá é bom e cresceu, isso.
1: Ah, rapaz, esse povo não tem o que fazer, não, é atrás de mim, é. Mas é assim mesmo. Amigo, eu posso pedir uma música aí?
2: E a festa hoje, tá grande?
1: Não, a festa... Minha esposa foi pro shopping ontem, passou o dia lá mais um menino, né? Gastou uns 4 mil reais.
2: Eita, foi pouco.
1: Foi, porque ela disse, não, tá tudo caro lá. Só um McDonald's é 120 conto, meu amigo, tem condição não.
2: Ué, subiu muito, é assim subiu mesmo. Muito, né?
1: É, rico uma vez na vida tá bom, né?
2: Tá bom, é melhor do que nada.
1: Eu quero ouvir uma música muito boa, se você puder rodar pra mim aí.
0: Qual é?
1: Quem dá mais com o Antônio Marco.
0: Eita,
1: quem dá mais por um cara que ouça, eu acredito, entendeu?
0: Entendi.
1: Eu bebi muita cana pensando por Nega Vanuso, uma negra que tem cajazeira, sabe? Ela era fã dessa música. Minha flor tá com ciúme, Ivone, agora. Nega Vanuso, ela era pisunha. Sabe o que é pisunha?
0: Não, o que é pisunha?
1: Pisunha que tem um dedo a mais no pé, sabe?
2: Ô, tenente, e você andava em Cajazeiras?
1: Eu sou de Cajazeiras, eu conheço todo mundo, homem. Eu conheço todo mundo de Cajazeiras.
2: E as Mangueiras?
1: Lilia Mangueira, Maria de Lula, a mulher que ensinou a Cajazeira a amar, entendeu? Eu tenho uma puta lá, Elizabeth dos Dentão. Ela tem um dentão assim, fora da órbita, sabe?
0: Fora da ordem?
2: Ah, meu
1: Maria. Ah, Lilia é gente muito fina, rapaz. Lilia e Maria. Aí era o seguinte, ela quando engravidou, o pai dela expulsou ela de casa, sabe? Aí tinha uma casinha lá onde era a Mangueira, ela foi e se arranchou por ali, que era de seu Arcanjo, Arcanjo de Albuquerque, que é sogro de Fernando Caldeira.
0: Conheço, o locutor, o radialista.
1: As minhas histórias, Jota, tem personagem CPF, sabe?
0: Pronto, olha isso.
1: Aí deixou ela morando por lá e vendeu umas cachaçinhas a ela fiado. Aí aquela moça que era botar pra fora de casa quando engravidava, ela acolhia, sabe?
2: Uma
1: protetora dessas meninas. Que antigamente o povo tinha essa besteira, sabe? Quando o filho não queria ser homem e a mulher agradava, ela falava, não, filho é filho, é dentro de casa, pode ser o que for. Concorda comigo?
0: Concordo.
1: Ah, negócio de. Aí fica lá fora, meu filho, minha filha sofrendo e minha neta sofrendo. É negócio pra doido, homem. Aí ela colhia. Aí aquela mãe, quando tinha um menino, depois ia fazer salão, sabe? E assim começou as Mangueiras. Lá tinha muitas putas famosas. Tinha Babalu, Juma Marruá, Xuxa, Lídia, Benedita Prequito de Alicate, que mais?
2: Eita, estoque bom da bexiga.
1: É, peraí, deixa eu ter outra lá, uma muito famosa, micro-onda, bonita, viu?
0: Micro-ondas é pra torar, né?
1: É porque ela era alta, desde tempo chegou uma antena que a gente era da Terra, o pai chama a antena da micro-onda, era porque ela era grande. Lá toda rapariga tem apelido, sabe?
0: É?
1: É, agora é bom demais. Aí tem Maria do Corte, Maria Mão de Onça.
0: Pelo amor de Deus.
2: Mas, rapaz, você sabe do estoque todo, né?
1: Sim, porque eu era frequentador tanto no serviço como na folga, sabe?
2: Era, né?
0: E de serviço você ia fardado lá pro setor lá da...
1: Como é?
0: E você ia fardado pro setor lá?
1: Não ia fazer ronda, rapaz, oxê!
2: Garanti.
1: Aí tinha um dinheirinho, tinha um lanchinho, tinha um drezinho escondido, você sabe, né? Polícia é polícia. Aí tá, a rapariga vista engraçada do caba, só não tinha dinheiro, porque polícia naquele tempo tinha dinheiro não, sabe?
0: Agora hoje não existe mais isso não, né?
1: Não, hoje, meu amigo, eu tô com 5 dígitos na minha conta.
0: Valeu, meu amigo.
1: Ei, cara, felicidade aí, dizer que sua voz é a cara do barraco dele lá no Camilo de Orlando em Cajazeira, sabe? É.
2: Tenente, a Camilo de Orlando também era famosa, não era?
1: Era famosa, que tinha o cabaré de Maria de Cis, o cabaré de Madazinha, que é mãe de Santo Bateria.
0: Santo
1: a mãe de Santo Bateria tinha um cabaré em Cajazeira. Santo Bateria tem uma bateria lá do lado de Mangabeira. A mãe dele tinha um cabaré lá. E minha mãe fazia trecho lá no cabaré dela, sabe?
2: Mas, rapaz...
1: É por isso que eu sou chegado desse povo, é o sangue.
0: É o DNA, né?
1: DNA.
0: Tchau.
1: Esse povo é bom que eles se apaixona, rapaz. O povo, dinheiro na mão, calcinha no chão.
2: Mas e já tomou uma hoje?
1: Já, claro, né, amigo? Eu tô uma brejeira, o cara me deu aqui uma brejeira, sabe?
2: Eita.
1: Eu tô aqui, a bicha chega dessa rasgando.
2: Caldinho de feijão, hein?
1: Não, feijão não, eu comi um frango a passarinho, sabe? Eu mandei o cara cortar bem pequenininho os pedaços, a minha esposa aqui que não cozinha, se amostra, né?
2: Mais uma caninha com caldinho de feijão é coisa gostosa.
1: É bom demais, eu vim no Pablo do Arrocha depois que eu vi você, né? Que no seu programa você sabe, né? Um domingo sem jota, uma semana sem curtição.
0: Tchau, professor.
1: Fica na paz, cara, você merece, você espera. Roda aí pra mim, viu? Quem dá mais com Antônio Marco.
0: Vou tocar agora pra você.
1: Quem dá mais? Tchau.
0: Tchau. Rapaz, o Tenente André conhece tudo, né?
2: Ah, rapaz, ele rasga o saco mesmo.
0: E ele diz os nomes, né?
2: Ave Maria, memória boa.
0: Eu gostei de Maria Microondas.
2: O alemão tá longe do Tenente André, não tá?
0: Tá longe.
2: Que a memória dele tá boa.
0: Rapaz, ele disse que foi pra dois júris, ó.
2: Foi, né? Então ele fez alguma coisa ali, estranha.
0: Ei, vamos embora? Tem um ouvinte aí? Alô, do telefone, bom dia. Alô? Caiu. Então vamos cantar. Aí, quem dá mais, Antônio Marcos, pedido aí do...
2: Tenente André.
0: Tenente André, né, esse pedido?
2: Rapaz, Tenente André de Cajazeiras, ó.
0: De Cajazeiras.
2: Ele disse agora.
0: Pô.
2: Trabalhei naquela região, Jorge.
0: É, ele falou em Uiraúna, você disse, eu conheço.
2: Eu conheço tudo lá.
0: Conhece tudo.
2: Canadá, Quixaba, tudo.
0: Pra aquelas bandas tem um lugar chamado Nova York, né?
2: Não sei, Uiraúna não tem, não.
0: Não, parece que é pro lado de Cajazeiras.
2: É, não estou lembrado, não. Conheço a região toda ali, conheço tudo.
0: Ó, The Fevers, mãe, né? Mas toca a primeira música do homem aí, viu?
2: Tá quem certo? Dá mais?
0: Quem dá mais?
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0: 11 horas 49 minutos, Pedrito. Esse Reginaldo Rossi faz falta. Você ouviu essa música, Férias em Itamaracá, do meu pedido, do meu amigo que está comendo lasanha a essa hora. Lá na casa dele é o Joãozinho Rossi. Férias em Itamaracá. Você viu o que é que diz a letra aqui? Você pegue sua gata, vá até Itamaracá. À noite você toma um banho com a turma do Pinguim, fazendo um fundo musical. E lá tem muita cachaça e muita mulher. E onde tem muita cachaça e muita mulher, tem felicidade.
1: É, ó, bom, é bom. Não podemos negar, né, Jota? E Joãozinho é um eterno intérprete de Reginaldo Rossi, né? Ele canta bem mesmo. Viu?
0: Canta muito bem. E esse, eu gostei, eu não conhecia essa música. É. Tá vendo?
1: Eu tô procurando o rapaz que você disse que pegou o telefone do produtor ontem, não foi?
0: Peguei e passei pra você. Tá no seu celular.
1: Passou no celular. Na hora. Aí você vai. Nós vamos gravar uma música com o Joãozinho também, viu?
0: Tá certo.
1: E outra com o Isamar, viu?
0: É. E outra com Cristal.
1: Com Cristal também, é. Vamos misturar as vozes.
0: Olha, meu amigo, aí o meu amigo Joca já mandou outra mensagem pra mim dizendo que tem...
2: Maurício
0: tá no ar. Tá no ar, vou botar Maurício Abreu agora no ar. 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Alô do telefone, meu amigo... Maurício Abreu, bom dia. É nesse aqui. É o cabo, é? E o cabo tá deu zebra agora. Alô, Maurício. Maurício Abreu. Rapaz, é o cabo agora se arretou comigo. Ô, Maurício. Cadê Maurício
1: Abreu? Interessante que não tá saindo, né, Jota?
0: Cadê? Alô, Maurício Abreu. Rapaz, o Maurício, e faz tempo que ele tá na linha aqui, rapaz, esperando, conversou com o Expedito. Vamos ver aqui agora. Aqui. Maurício Abreu, bom dia.
2: Não tá saindo, não.
0: Tá saindo bem baixinho aqui. Alô, Maurício Abreu. Cadê ele? Rapaz, é o cabo, é.
1: Manda ele ligar de novo?
0: Não, o menino já vem aqui. Bota aqui, isso agora. Maurício?
3: Alô?
0: Agora chegou, olha aí.
3: Finalmente. Diz a minha mãe que os últimos serão os derradeiros.
0: Ah, eu pensei que seriam os primeiros.
3: Os últimos são sempre os derradeiros, os últimos são os primeiros, não. Não sei quem foi que inventou isso.
1: No caso é que os primeiros são os primeiros, Maurício?
3: Agradecer esse pedido por ter incluído aí o nome na oração. Eu gosto de orar. Porque mamãe disse que reza, se não fizer bem, mal também não faz.
0: É.
3: Né? E eu gosto. Eu sou seguidor do Padre Nilson. Acompanho quando eu posso, vou à missa lá. Quando eu posso, quando eu não. Acompanho pelo rádio, pela TV. E eu acompanho as suas orações, viu, Jota? Eu gosto quando você
0: acompanha. Muito obrigado.
3: Desde o programa lá da outra emissora, eu já acompanhava, viu?
0: Ô, oh, rapaz, muito melhor. E seu nome já está aqui, porque o Expedito foi quem se lembrou, viu? Por que não bota Maurício Abreu aí?
3: Será que ele aceita? Claro que aceita. Oração só faz bem, irmão. Orar, rezar, só faz bem.
0: Você conhecia essa música de Reginaldo Rossi?
3: Claro, Itamaracá.
0: Férias em Itamaracá?
3: Inclusive, eu estive lá, eu conheci. Eu cheguei a visitar a casa dele, tinha uma casa lá na ilha, ele.
0: Ainda existe essa casa lá. Eu estive lá o mês passado.
3: Eu estive lá há uns 20 anos atrás, ele ainda era vivo ainda quando eu estive lá. Olha, Jota.
0: Oi.
3: Só pra terminar, a menina aí chamada Isamar citou o meu nome e eu realmente fui amicíssimo do cunhado dela, o Clóvis Paiva, viu?
0: É.
3: Ele frequentava aqui em minha residência. Nós éramos muito amigos, nós dois. Nós éramos conterrâneos lá do Ceará e contemporâneos do departamento da PF, né? Então era meu amicício. Faz exatamente 13 anos que ele se foi. Há 13 anos atrás. Mas era um cara arretado. Ele tratava todo mundo por amigo. Todo pra ele era amigo. Tá?
0: Você conheceu um rapaz na Polícia Federal aqui em João Pessoa chamado Negreiro?
3: Negreiro, se conhece demais. Conheço, não conheço, né? Não sei dele onde anda agora, não sei se está aposentado.
0: Rapaz, a última vez que
3: ele estava trabalhando para um deputado aí na Assembleia, sabe? É, até aí eu sabia, depois não sou mais nada dele.
0: Não, eu, a última vez que eu vi Negreiro foi em Boa Viagem, em Recife.
3: Recife.
0: Seguinte, como foi que eu conheci Negreiro? Eu tinha um programa de televisão chamado De Olho na Cidade. Então eu tinha um gol daqueles quadrados, né? Que isso faz muitos anos. E eu vim ali na rua, na Avenida Camilo de Holanda, no cruzamento com a rua... Eita, rapaz. Coremas.
3: A Coremas.
0: A Polícia Federal, com três policiais no automóvel Gol também, de cor branca. Ia numa diligência, não sei como foi aquilo, que no cruzamento da rua acabou com o meu carro. Pá, e quem vinha dirigindo? Negreiros. E o superintendente quem era? Antônio Toscano.
3: Toscano, Flávio Toscano. Gente boa.
0: A gente foi o Guarabirense.
3: Guarabira, é. Eu trabalhei muito tempo com ele.
0: Aí naquele muito bacana. Naquele tempo, no acidente de trânsito, a perícia, e a perícia, né, Expedito?
1: É. Era
0: do
1: é
0: estado,
1: isso,
0: né?
1: É para isso. Ele era do Detran, né?
0: Do Detran.
1: Detran.
0: E aí, meu amigo, o meu carro tinha seguro. Aí eu só sei que foi a perícia do estado. E quando verificou, ele disse aí, mede para lá, mede para cá, e diz, esse golzinho aqui tava na razão. Agora o outro tá sem razão. Quem era que vinha das trincheiras, das Coremas, esse aqui, que era da Polícia Federal, descaracterizado.
3: Eu lembro desse fato, só não sabia que tinha sido contigo.
0: Aí só que tinha que chamar, era a perícia da Polícia Federal, que tinha, não sei se tem ainda. Quem chegou com a perícia? O ex-secretário de Segurança Pública do Estado, Antônio Toscano.
3: Toscano de Moura, né?
0: Exatamente. Aí ele olhou assim e disse, esse carro é de Jota, é? Disse, então, Negreiro, a perícia já disse que o carro de Jota tá com a razão, tu paga aí. Teu carro tem seguro, Jota? Eu disse, tem, Negreiro. Paga a franquia do carro de Jota aí, tá resolvido isso e pronto.
1: E resolveu.
0: Aí Negreiro meteu a mão na bolsa, tirou um talão de cheque, preencheu lá, ó.
3: Passou
0: e eu fui, chamei o guincho, veio do seguro, levou o carro e tal. Meu irmão, se passaram uns 2 anos, eu vou em Recife caminhando ali na praia do Boa Viagem. Boa Viagem. O cara bate no meu ombro e disse, tudo bem, Jota Ferreira? Aí eu, tudo bem. Ele disse, tá lembrado de não, Negreiro, da Polícia Federal? Eu disse, tô lembrado demais. Ele disse, mas rapaz...
3: O bicho é um magrão compridão,
0: né? Disse, mas rapaz, eu ainda fui responder lá um...
1: Questionário.
0: Foi, ó. Que era pra... Tinha resolvido tudo, rapaz. Pagando a franquia, pagava o teu carro e pagava o carro de lá. Eu paguei o teu e ainda fui pagar o de lá. Paguei tua franquia e ainda paguei o de lá. Ainda
3: já
0: fui...
3: pagou o de... Paga mesmo. Eu lembro desse... Eu me lembro dessa época.
0: Tu lembra disso?
3: Só que eu não sabia que tinha sido contigo, mas eu lembro desse fato.
0: Depois o doutor Toscano foi ser secretário de Segurança Pública.
3: Foi, exatamente,
0: E...
3: Nunca mais soube do Toscano.
0: Nunca, ele...
1: Eu encontro sempre com o Toscano na grande loja.
0: O ex-secretário
3: Ele estava divulgando, né, um período.
1: Às quintas-feiras ele vai lá para a maçonaria. A gente sempre se encontra.
3: Jorge, eu sei que está no final do programa, não sei se dá tempo aí, se der tempo.
0: Vai dar tempo, porque eu vou passar 33 minutos hoje, que eu entrei atrasado.
3: Coloca uma música aí chamada Receita da Felicidade.
0: E quem canta?
3: Ednardo, o grande Ednardo lá do Ceará.
0: Ó, esse Ednardo, não. Quem canta Pavão Misterioso,
3: É, porque o pessoal só liga ele, é essa música, mas a obra é muito boa.
1: Tem um bocado de música boa, Ednardo.
3: Pavão Misterioso fez sucesso na novela Saramandaia em 76.
0: Mas, rapaz, sabe até do ano, né?
3: Em 76 na novela, mas só que a música original é de 74, 2 anos atrás. Aí só veio fazer sucesso 2 anos depois por conta da novela, né?
1: Maurício dá aula a gente sobre música.
3: Aí estourou a música, mas só que eu... Considero ele, eu acho, ele melhor do que Fagner. Melhor do que Fagner. Só que ele não teve a mídia, né? Ele não é popular, ele é mais poeta, né?
0: E ele é cearense?
3: Hein?
1: Ele é cearense,
3: Como é?
1: Ele é cearense.
3: É cearense, de Fortaleza, da capital mesmo. Aliás, Fagner também é. Belchior, que era lá do. Belchior é lá de Sobral.
0: Mas agora eu vou lhe fazer uma pergunta aqui. E Expedito também está nessa resposta aí. Camarada conversando comigo sobre música semana passada, lá naquele sebo cultural que tem atrás da TV Correio. E o cara disse, Jota, você sabia que o Fagner, o cearense famoso, foi processado porque gravou aquela música Canteiros?
3: Teve um problema aí com a família da Cecília Meirelles, época. Mas aquilo já foi esclarecido.
0: Já foi esclarecido. Olha se dá certo essa conversa do rapaz. O rapaz disse, aí Fagner foi processado para pagar uma fortuna de indenização.
3: Foi.
0: Aí quando chegou no tribunal lá para a banda do Rio de Janeiro, foi São Paulo, não sei, não me lembro agora. Aí ele disse que o juiz que ia julgar Fagner, quando passou, Fagner estava no corredor. Aí ele disse, Fagner, rapaz, que prazer, nunca pensei de conversar com você assim pessoalmente e apertar a sua mão. E ele não sabia que o cabo era o juiz.
3: Sim.
0: E o camarada tava com os 6 CDs na mão, 6 LPs na mão. Aí foi-se embora com esses LPs. Aí o advogado dele disse, Fagner, tu sabe quem é aquele? Aí ele disse, não, conheci agora aqui. Ele disse que era um prazer, nunca pensou na vida de falar comigo pessoalmente assim, tão de perto. Aí ele disse, aquele é o juiz. Ele disse, ele leva aqueles discos pra quê? Aí ele disse, deve ser para tu autografar. Ele disse, não, tô bem na fita, né?
1: Rapaz, que coincidência, né?
0: Coincidentemente. E disse que no final o Fagner que ganhou o processo.
3: Olha, é o seguinte, é isso aí, é como o Zé Ramalho foi acusado daquela, foi acusado da, com aquela música Força Verde. O Zé Ramalho foi acusado aí, porque tinha copiado na íntegra a letra de um gibi. É que aí o Celino, eu sei que ele conhece também muito de música, e tem essa música Força Verde que o Zé Ramalho canta, e na época também foi acusado de plágio, inclusive de copiar na íntegra a música de um gibi, a letra da Força Verde, de Força Verde, está lá no LP de, acho que os anos de 87, por aí. Veja bem, o Zé Ramalho, e o Fagner, a história do Fagner foi esclarecida depois, que a própria família de Cecília Meirelles, que acusou na época o Fagner. Mas, na verdade, o Fagner copiou alguns trechos, fez menção somente a alguns trechos do poema. Aí só o erro do Fagner foi, porque ele não colocou na época, ele colocou como autor, ele não colocou baseado no, em poema de Cecília Meirelles. Aí foi aí a questão. Só que depois, que foi tudo esclarecido, a própria família... Hoje, é claro que o Fagner ficou proibido de cantar, o disco foi recolhido na época, o disco foi recolhido e foi colocado no lugar da música Canteiros. Ele deu o título da música Canteiros, na verdade o poema não chama Canteiros. Ele deu o título Canteiros, usou alguns trechos do poema de Cecília Meirelles, o disco foi recolhido, esse disco depois foi, a música Canteiros foi substituída por uma música Quem Me Levará Sou Eu, de Dominguinhos. Colocaram a outra faixa, aí o disco foi recolhido. E só quem tem esse disco original aqui vale uma nota danada, porque o disco depois foi reeditado, mas sem a música Canteiros. E eu tenho o LP com a música Canteiro original.
0: Olha aí.
3: E tenho também o outro disco que ele também gravou, também de Cecília Meirelles. A música chama-se Motivo. Se você puder botar até aí, você coloca aí Motivo. Você vai ouvir uma outra música. Que ele gravou no mesmo LP onde tem a música Revelação, que foi quando o Fagner estourou mesmo no Brasil com a música Revelação, né? Aí, que foi, acho que foi em 79. Aí o Fagner, né, lançou também a música chamada Motivo, que também foi feita em cima de um poema de Cecília Meirelles. Aí ele já pôde... Aí ele
0: já colocou
3: música,
0: no...
3: Essa música também, o disco também foi retirado na época de Catralho por conta da música, porque já tinha uma bronca com a música anterior, Canteiros. Aí a família de Benrec brincou na justiça e também o disco também foi retirado de catálogo na época para substituir a música Motivo de Cecília Meirelles. E eu tenho os dois LPs aqui comigo. Esses dois discos valem a maior raridade, porque eles depois foram relançados, mas sem as músicas que foram vetadas pela família de Cecília Meirelles. Mas hoje já foi tudo esclarecido, parece que o Fagner pagou a indenização para a família. E hoje ele tanto pode cantar a música, normal, Canteiro, né? E também a música, outra música chamada Motivo.
0: Beleza.
3: E também foi feita em cima de um poema de Cecília Meirelles. Procura aí a música Motivo, porque a Canteiro já toca demais.
0: E agora eu vou tocar Leonardo, Leonardo não.
3: O Ednardo,
0: Ednardo.
3: Da Felicidade.
0: Ednardo.
3: E se der, tu coloca também Motivo, com o Fagner, que é outra música baseada num poema de Cecília Meirelles.
0: Vou fazer uma mixagem, vou cantar Leonardo agora.
1: Edinardo.
3: Manda um abraço Edinardo. Pra menina lá, porque mencionou meu nome, que o Cláudio de Paiva foi muito meu amigo e meu irmão, que Deus o tenha, faz 13 anos que ele partiu, Cláudio de Paiva. Meu amigo demais. E Expedito, você não perdeu a sua lembrança em mencionar meu nome aí, ligando a lembrança de Jesus, Maria, Jesus Cristo, todo mundo, né? Porque a gente tem. É como dizia aquele grande. Esqueci o nome dele agora. Aurélio, né? Que é desvagador. Ele dizia que uma semana.
1: Júlio Aurélio.
3: Um domingo sem missa é uma semana sem Deus.
1: O desembargador Júlio Aurélio, né?
0: Tem um filho que é desembargador.
1: Tem um filho que é desembargador também, né?
0: Falei com ele lá na Praça João Pessoa.
1: Exatamente. Eu também.
3: Foi desembargador. Então, uma semana, aliás, um dia de domingo, que o cara não vai à missa. Mas mesmo que não vá à missa, é só, o cara reza até em casa. Faz sua fé, suas orações. Então, muito obrigado, Pedro, pela lembrança. Você não perdeu. A sua mensagem não foi em vão, viu?
1: Um abraço, meu irmão, um abraço.
3: Tudo de bom.
0: Obrigado. Abraço, Maurício.
3: Valeu.
0: Olha esse negócio de rezar e orar, é interessante.
1: É.
0: O cara passou, o cara estava construindo uma casa e deu uma chuvada, derrubou o começo da obra dele, os tijolos caíram. Aí o camarada passou e gritou, meu amigo, tô rezando por você aí, para dar certo sua construção, a sua obra aí, viu? Aí ele disse, não reze não, pelo amor de Deus. O cara disse, oxe, você não quer, né? Ele disse, ore, rapaz.
1: É a mesma coisa. Cada um tem sua característica.
0: Vai botando aí. Alô do telefone, bom dia.
4: Bom dia.
0: Com quem eu falo?
4: Com Sirlene.
0: É a mãe do Major Bertone?
4: É, ela mesmo.
0: Opa, tudo bem?
4: Eu tô aqui esperando faz tempo.
0: É, tá esperando faz um tempão, não é, rapaz? Desculpa aí, viu?
4: Nada.
0: Olha, me pediram agora uma música de Edinardo, né? E a senhora pede que música agora?
4: Eu peço com Mamãe, com Animal Pinóquio.
0: Mamãe, estou tão feliz, veja bem.
1: Música bonita.
4: Oferecer é para todas as mães que estão na escuta, né? Eu não tenho mais minha mãe, faz tempo que foi, mas, né?
0: Está no colo de Deus.
4: É, justamente. Eu peço para as minhas noras também, que são mães, e para todas as mães que estão escutando no programa aí,
0: né? E o almoço hoje é com a família?
4: É, o Major tá por aqui, pra almoçar comigo.
0: Então diga o Major que eu já mandei meu abraço e o Expedito mandou o dele, viu?
4: Também, um abraço pro seu Expedito e pra esposa dele e as netas dele também.
0: Muito bem.
4: Tá bom.
0: Que Deus lhe abençoe, viu? Muito também. Obrigado.
4: Pra você também.
0: Rapaz, já tem uma pessoa ligando aqui, ó. Vamos ver quem é aqui. A última ligação de hoje. Alô, do telefone? É o Souza.
5: Jota!
0: Rapaz, parece com a Everaldo, né?
1: É, parece, né?
0: Fala, Souza!
5: Não é Souza não, Jota. É que é original de Santa Rita, né, Jota?
0: Aí é o Everaldo?
5: É da rua do colégio, né, Jota?
0: Aí tá certo.
5: Amigo de Zé Gomes, já passei hoje lá e visitei nosso amigo Zé Gomes, viu, Jota?
0: E como é que ele está?
5: Tá bem, graças a Deus, né? Sentadinho na cadeira, né? Escutando o radinho dele ali, aquele motobraz dele, né, Jota?
0: É o motobraz, é?
5: É o motobraz. Ainda existe motobraz, Jota?
0: Tô ouvindo um aqui agora.
5: Pergunta a Expedito Leite aí que ainda existe motobraz?
1: Existe um sucessor.
5: Por que motobraz, hein, Jota? É o melhor, é?
0: É o melhor do Brasil.
5: E é, Expedito?
1: É, hoje tem um sucessor,
5: manda,
1: né?
5: Expedito, que manda um abraço pra você aqui na Praça da Vitória. Nossa, amigo cara feia, viu, Expedito?
1: Pois não?
5: Esse que é seu fã, cara feia, mora aqui na Praça da Vitória, né?
1: Cara feia?
5: Ele tem um bar aqui, sabe, Jota Ferreira?
1: Mas aí dá uma maquiagem e fica cara bonita.
5: Ele é seu fã, é fã da 100.5.
1: Obrigado, meu amigo.
5: Ligado na semana toda e sabe domingo, velho. É na Lata e no Kang, a 100.5 aqui. Na Praça da Vitória, viu, Jota? Lá o pessoal lá se encontra, muita gente pra beber. E o rádio fica em cima do balcão lá. E o pessoal curtindo, né? Se gosta dessas músicas suas que você bota aí, mas ela é o pé, Jota?
0: Agora, por que é cara feia o nome do rapaz?
5: Rapaz, é porque eu não sei, Jota. Eu fui te perguntar a ele disse, não, é porque é de criança que botaram e pegou, Jota. Quem perguntar pelo nome dele, ninguém responde, ninguém conhece. Agora chegou e disse, onde é a barca de cara feia?
1: Mas não é cara feia com raiva não, é melhor, né?
5: Fica nada, ele disse, acha é bom porque esse nome aí já é tradição dele, viu? Viu?
1: Yeah.
5: Viu, Jota?
1: Então é bom, então
5: mandar
1: é bom.
5: Um abraço pra Clóvis Samba, que tá ligadinho, né? E desejar aí a todas as mães, né, Jota? Eu não tenho mais mãe, né, Jota? Tem uma guerreira ao meu lado há 35 anos, que é mesmo que ser minha mãe, Dona Graça. Desejar a todas as mães. Teve ontem mesmo, Jota, aqui próximo a gente, é a mãe, bicho. É a filha de Dona Mãe, Expedito. Diga aí.
1: Ó, a filha de Dona Mãe.
5: Como é que pode, velho?
1: É.
5: A mãe 9 meses com uma pessoa e... Chega
1: na véspera do Dia das Mães, né, rapaz?
5: Dia das Mães, Expedito Leite.
1: E ela foi presa, filha?
5: Revoltado, velho. Tá entendendo?
1: E a filha foi presa?
5: A filha foi presa, quando foi de boa, a mãe disse, tira só dessa bexiga aí, soltaram ela de novo.
1: É o amor de mãe, né?
5: É o amor da, o amor da mãe já é muito grande, né,
1: Jota? É verdade.
5: Jota, quem tá na sintonia, nossa amiga Cessa, educadora de Santa Rita, né? Ensinou muita gente de Santa Rita. Mora aí próximo a 100.5, né? A água não chegou na casa dela, chegou pertinho, mas hoje ela está desejando as mães. Ela é mãe da advogada Dianda, né? É irmão de Tom e Confecções aqui de Santa Rita. Família hoje é unida, né? E Cícia foi educadora, educou muita gente. A sala dela, Expedito, era uma faixa de 40 alunos, né? Há 20 anos atrás, ela é aposentada hoje, mas é ouvindo da Segundo 5 e todo domingo aí tá com você sintonizado, né? Eu quero que você coloque aí, mamãe, viu? Já tem essa música, mamãe? Tem, Expedito?
1: Vai pedir agora, já pediram e vai tocar.
5: Gente, e mandar um abraço para o Léo, viu? Léo, pega esse cara, é um luxo, viu, Jota?
1: Tá certo.
5: Você sabe o que Léo faz, quem precisa de Léo na eletrônica... Em tudo que você quiser aí, no micro-ondas, nosso amigo Léo Tec. E demais, um abraço para a Idade das Frepas, Preto Velho, tá ligado, viu, Jota?
1: Certo.
5: Silvio, Márcio e Marcelo, aqui na Vitória, Galeguinho da Prox, todo mundo ligado com você. E demais, um abraço, boa tarde, Jota Ferreira.
0: E a gente toca as três últimas músicas.
1: É bom, né, Jota?
0: Primeiro é de Ednardo, depois Fagner Motivos, e Mamãe, e depois... Aguinaldo Timóteo, depois Motivo do Fagner, pedido do meu amigo
1: Maurício Abreu.
0: E aí a gente volta já para encerrar, tá bom assim, meu caro amigo Léo Tec? Então dá-lhe, garoto.

0: Agora 12 horas e 24 minutos, final de mais um programa J. Ferreira e Amigos, não é, Expedito?
1: Bom demais o programa, J.
0: Muito bom. A gente dedicou as mães, com todos os erros e acertos, a gente dedicou as mães.
1: Tá, tudo bem.
0: Do Brasil e do mundo.
1: Muita saudade da minha e muita lembrança.
0: E faltou a ligação do Fernando Barbosa.
1: E Fernando deve estar em Miami, Orlando.
0: Orlando,
1: é.
0: E amanhã ele já está partindo.
1: De avião.
0: É. E depois vai fazer uma viagem até São Francisco de Canindé.
1: É, né, Jota?
0: Porque você é devoto de São Francisco.
1: Sou.
0: E você convidou a ele e convidou a mim.
1: E vamos.
0: É.
1: Acertar o dia, né, para não lhe atrapalhar aqui no... nos seus afazeres.
0: Ó, Ione Leal mandou um texto aqui dizendo que está ouvindo em Brasília. Jota, estou ouvindo o programa desde o começo aqui em Brasília. E ela disse, ó, pega o telefone no carro, ela ouve pelo Rádio Net, bota no Bluetooth e ouve no som do carro às alturas.
1: É bom.
0: Tá vendo aí? Muito obrigado, Ione Leal. Abraço forte. Do coração, um cheiro. E abraço para toda essa gente boa aí, as suas filhas. Está hoje no Dia das Mães, seus filhos, seus netos. Enfim, todo mundo, abraço. E você?
1: E os meus também.
0: Vamos lá em Gilberto?
1: Vamos lá.
0: Gilberto tem o melhor picado do Brasil.
1: E é?
0: É, o picado de Gilberto é bom, muito bom. Alô, Gilberto, aquele abraço para você, meu irmão. Felicidade. Bom, Léo... Você vai passar agora na sua mãe, depois você vai para a igreja, que você disse que hoje tem dia do ensinamento bíblico, né? Muito bom. Expedito, até sábado, viu?
1: Vamos lá, né, Jota?
0: É, vamos embora. O doutor disse que vinha por aqui hoje, mas não compareceu, doutor...
1: Lucas Vitor?
0: É, não compareceu.
1: Ele tá só dizendo, né,
0: Jota? Tá só dizendo. Abraço, doutor.
1: Ei, Jota, coisa boa. Mais um dia e vamos em frente as graças do nosso grande Criador.
0: Do
1: nosso universo. Grande arquiteto do universo.
0: É, o arquiteto do universo. Quem dizia isso também era Jonas Batista. Jonas Batista se aposentou, viu?
1: Aposentou, Jota.
0: Encontrei com ele, disse, Jotinho, tô aposentado agora e tal. Deixa eu mandar um abraço para Zé Moreno, irmão do inesquecível Pinto do Acordeão, que eu encontrei a semana passada. E um filho de coroné do trio nordestino. Meu abraço para você, rapaz. Ele disse o nome e eu esqueci, ó.
1: Lembra depois.
0: É, eu lembro depois. Tá tendo forró agora. A prefeitura de João Pessoa botou o forrozeiro para tocar lá na praça, lá no viaduto, na sexta-feira.
1: Tem um forrozinho lá
0: na sexta-feira. Tem um forró no meio da rua lá, bom, aí tava lá.
1: Na Praça Nova?
0: É, no Ponto de 100 Reis.
1: Ponto de 100 Reis, né?
0: Muito bom.
1: Eu passei lá, mas foi rápido, não vi como é que tá. Tá bom lá, não tá?
0: Tá bom, tá bonito.
1: Tem uns banquinhos lá, tem?
0: Tem uns bancos, tem uns bancões.
1: Bom, né?
0: Ei, fiquem todos com Deus.
1: Estaremos, sim.
0: Porque nós iremos com Ele. Abraço pra todos e até lá. Tchau! Hey.

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1: Guilherme Santiago, canta pra mim, por gentileza. 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

Olha, Manuela, eu quero te agradecer por estar aqui comigo nessa noite. A todos vocês, é testemunha deste nosso amor.

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0: salva de palmas pra Pablo aí.
1: Obrigado. 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
0: pablo agora Obrigado. É um cidadão de Serrita, da vazinha dos Gomes, da família.
1: Obrigado.
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2: Tá aí, a gente curtiu aí o romantismo aí, né, do Cazuza, faz parte do meu show. E muito mais nesse primeiro bloco aqui do Pai Night. Ainda tem muito mais romantismo pra gente curtir, hein? Até a meia-noite, tá? Continua na nossa sintonia. Daqui a pouquinho tem a tradução da noite, já preparando aqui a linda tradução, onde a gente vai estar aí tomando conhecimento, né? Conhecendo a história dessa linda canção que marcou aí o início dos anos 80. Então daqui a pouquinho mais uma linda canção, mais um grande clássico da música romântica, traduzida daqui a pouquinho aqui dentro do By Night. Quanto isso,